0: Paça.
1: Pode-se. Quem diria? 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

0: Vem não, viu? Perdeu.
1: Nunca mais.
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0: Tchau, Julinha.
1: O Osmar é duas vezes assim.
0: Pedrão, como é que tá?

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1: Luan Santana e Léo Foguete.

0: Simone Regis!
1: Obrigado, Manu!
0: Samanu! Tchau, gente! Obrigada!

0: moderação, amigo.
1: Sextou sem moderação.
0: No pelo, valendo, você tá
1: valendo.
0: Doido.
1: Ai, bebê.

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1: Você acredita que eu já passei por isso algumas vezes? Todo mundo já passou por essa história. Dessa história.
2: Queima de prédio, né?

0: É moda, hein?
1: Moda, amor. Ontem saí, hoje eu sairei. Tá achando ruim, é? Eu não.
0: Pronto, falei.
1: Com você.

0: vocês.
1: Sucesso, meus meninos.
0: Muito obrigado.
1: Deus abençoe vocês, viu? A carreira de vocês, a vida de vocês. Contem com o Ícaro e Gilmar sempre.
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0: Obrigado, meu irmão.
1: Parabéns, meninas. Vocês são 10. Obrigado a vocês pelo carinho. Sucesso.
2: Pra tudo que
3: sucesso pra vocês.
1: Nota mil CD. Parabéns a esses meninos.
4: Tchau, obrigado, Campo Grande.

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1: Diego, Vitor Hugo, do LP.

0: Faz barulho aí, churrasco com fã.
1: Fernando de Sorocaba, muito obrigado. Desce a mão.

0: Kaçı?
1: Hacısı. Quem diria? Cantando o hino de uma lenda ao lado.

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do Vale do Taquari, por enquanto, aí, né? Mas a meteorologia ainda prevê chuva para esta sexta-feira, 9 de outubro. E olha, bastante chuva para hoje, hein? 60 milímetros, aproximadamente.

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Olha só, o Columbre sinaliza que pode acolher pedido de acelerar PEC 6x1, mesmo sem mínimo aí de 54 assinaturas, né? E os caras tiveram aí um tempão, meu, olha, para poder botar esse projeto aí em votação. E agora estão correndo atrás da máquina aí, querendo aprovar antes do segundo turno, hein? É o Brasil, né? É o Brasil, E o PL vai mobilizar cidades onde Lula saiu vitorioso, indica aí o Cherini. E também o PT desencadeia ofensiva para virar votos, né, para o Lula aqui no estado do Rio Grande do Sul. O que mais aqui também? Com previsão de 4 debates entre Lula e Flávio, calendário eleitoral segue até o segundo turno, hein? Será que vamos ter aí debate eleitoral? E a chuva, tia, a chuva avança com força pelo Rio Grande do Sul nesta sexta-feira, hein? Não só aqui no Vale, mas em outras cidades também, né, do Rio Grande do Sul, do estado aí, vamos ter chuva, e chuva forte. Nesta sexta, e as chuvas já causaram estragos em 15 municípios e afetaram mais de 11 mil pessoas no Rio Grande do Sul. E o TRE do Rio de Janeiro marcou para amanhã a retotalização de votos no Rio, que pode dar vitória a Douglas Ruas. E o Augusto Cury anunciou apoio a Flávio Bolsonaro. Mais um que apoia o Flávio Bolsonaro aí, né? Deixa eu ver aqui que nós temos mais ainda no esporte. O Neymar anota 2 gols e Santos empata com o Flamengo na Vila. O Messi anuncia aí saída da seleção da Argentina. A auxiliar técnico do Grêmio passou a noite preso, está preso, né? Lá em Canoas, isso é devido à medida protetiva. O Inter tenta liberar Vitor Gabriel para o Grenal e o Inter também pediu parcelamento coletivo de 31 milhões de reais em dívidas. Em dívidas na CNRD. O clube diz que vai pagar, mas quer aí, né? O Inter fez um pedido de plano de parcelamento coletivo junto à Câmara Nacional de Resolução de Disputas da CBF, CNRD. 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Vamos seguindo por aqui. Tá chegando agora João Mineiro e Marciano.

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Em nome do Pai, e do Filho, e do Espírito Santo. Amém. Começamos esta oração agradecendo a Deus pela semana que está chegando ao fim. Obrigado, Senhor, pelos dias vividos, pelas bênçãos recebidas e pela força para enfrentar as dificuldades. Neste mês missionário e do Rosário, que Nossa Senhora nos acompanhe e nos ensine a confiar sempre em Deus. Abençoa os enfermos, nossas famílias e todos aqueles que precisam de esperança. Senhor, obrigado por caminhar conosco durante esta semana. Que nunca nos falte fé, saúde e coragem para fazer o bem. Rezemos, pedindo a Nossa Senhora a sua proteção. Ave Maria, cheia de graça, o Senhor é convosco. Bendita sois vós entre as mulheres, e bendito é o fruto do vosso ventre, Jesus. Santa Maria, Mãe de Deus, rogai por nós, pecadores, agora e na hora de nossa morte. Amém. Senhor, obrigado por nos conduzir até aqui e por cada bênção recebida ao longo desta semana. Que o Teu amor seja a nossa força, Tua palavra ilumine nossos passos e Tua presença nunca nos falte. Que o mal não encontre espaço em nosso coração e que o bem floresça em cada atitude nossa. Que esta sexta-feira termine com gratidão, que nossa família permaneça sob Tua proteção e que nunca nos falte fé para recomeçar. Porque quando Deus caminha conosco, até os dias difíceis se transformam em aprendizado e esperança. Senhor, obrigado por caminhar conosco durante esta semana. Que nunca nos falte fé, saúde e coragem para fazer o bem. Que o Senhor abençoe você que está acompanhando esta oração, abençoe sua família, abençoe a todos nós. Em nome do Pai, e do Filho, e do Espírito Santo. Amém. Com a bênção de Deus, com a proteção de Nossa Senhora, desejo a você e a sua família um bom dia, uma sexta-feira abençoada.

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1: Muito bem, já estamos de volta aqui na programação Brescia Mais FM. 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E vamos nessa, moçada, porque continua...
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1: Muito bem. 18 para 7.

É a Brescia Mais FM, muito melhor com você, informação e música na medida certa para você, né, que está acompanhando aqui a programação. A temperatura agora está em 16 graus, tempo encoberto, nublado, sujeito a chuvas a qualquer momento. Olha aí, segunda Oktoberfest de Lajeado inicia com entrada gratuita e mais de 15 atrações musicais. O evento está ocorrendo lá no Parque do Imigrante, em Lajeado, hein? Para quem gosta dessa festa aí, né? A Oktober, então tem que ir para Lajeado curtir aí, né? Alexandre de Moraes determina a prisão de Eduardo Bolsonaro após condenação a 4 anos e 2 meses. O ministro do STF também ordenou cancelamento dos passaportes do ex-deputado e que está nos Estados Unidos. Também, outra informação, Alceu Moreira é cotado para o ministro da Agricultura em eventual governo Flávio Bolsonaro. O Ranzi assumiria a vaga na Câmara. Mas isso aqui é especulação. O que está acontecendo? O Flávio Bolsonaro, por exemplo, alguém vai agora fazer uma reunião com o Flávio Bolsonaro e abrir o seu voto, né? Pousar para uma foto e dizer, olha, eu apoio Flávio Bolsonaro no segundo turno. O que está acontecendo? A imprensa já começa a fazer especulações dizendo de que o fulano de tal vai poder assumir tal secretaria. Cicrano vai assumir tal secretaria. Tá? E o Flávio Bolsonaro disse, eu não anunciei ninguém ainda. Talvez, ministro da Economia. Ela que é ex-presidente da Caixa, uma coisa assim. Tá? Mas não tem nada ainda, né, que foi divulgado com relação ao seu Moreira assumir Secretaria da Agricultura. Aí outro dia já estavam falando também do Caiado assumir o ministério lá não sei do quê. Só porque o Caiado disse que apoia agora Flávio Bolsonaro no segundo turno. O Augusto Cury também abriu seu voto dizendo que apoia Flávio Bolsonaro no segundo turno. Você vai ver amanhã, depois já vão dizer, o Augusto Cury vai assumir tal ministério e assim por diante. Né? Na última eleição para presidente, o que nós tivemos então? Tivemos lá o Lula e o Jair Bolsonaro no segundo turno, né? Você lembra? E aí todos os demais partidos que antes eram contra o Lula, contra o próprio Bolsonaro, no fim se juntaram e foram todos apoiar o Lula, certo? Era a Simone Tebet, a Marina Silva e outros ali que eram no primeiro turno, chamavam o Lula disso, daquilo e daquele outro, o Bolsonaro também e assim por diante. Aí no segundo turno, ó, foram todos contra um, né? Primeiro turno era um contra todos e depois todos contra um. Eram todos daí contra o Jair Bolsonaro. O que que aconteceu agora nessa eleição? Está acontecendo o contrário. Aqueles que ficaram daí do lado do Lula, lá em 2022, hoje tentaram concorrer a deputada, a senadora, não conseguiram nada. Tá? E agora o que está acontecendo? A imprensa está pegando este espelho lá de 2022, trazendo aqui para 2026. Então, nesta vez, está todo mundo agora apoiando o Flávio Bolsonaro, né? Porque acredita que é o melhor para o Brasil. Então, nós já tivemos lá o Caiado abrindo voto, o Zema, tantos outros aqui, o Alceu Moreira, outro ali, o Augusto Cury agora, o próprio PSDB deixou claro que também deixou livre, né, os seus filiados aí. Se querem apoiar o Flávio, pode apoiar. Querem apoiar o Lula, também pode. E assim por diante.
através lá do Aécio Neves, né? Então, aí a imprensa já começa esse tipo de especulação. O cara parou, tirou uma foto lá do Flávio, ó, vai assumir ministério tal. Ah, vai assumir tal ministério. Mas aí vem então aí o Flávio Bolsonaro e bota uma pedra de gelo em cima disso tudo, dizendo de que, por enquanto, não tem nada ainda, não tem nome nenhum. É tudo especulação da imprensa. A imprensa está fazendo isso para dar discussão, para dar talvez ibope, ou simplesmente para botar uma lenhazinha na fogueira, né? Pra, tá, bota um toco, depois mais um, e assim a imprensa está indo, né? É impressionante. O nosso Brasilzão aí de meu Deus. Então vamos calmar, pezinho no chão, cabeça no lugar. Vamos parar, vamos analisar, vamos enxergar as coisas, vamos ver, né? Tirar a poeira. Deixa a poeira baixar. Como é que é o nome dessa música aí? É bom, não tô lembrado agora. Mas enfim, né? É mais ou menos assim que acontece a coisa. Então, por enquanto nada, tá certo? Tem que esperar, né, para ver o que é que vai acontecer, se realmente se confirma isso ou não, tá bom? Alceu Moreira, grande figura para o Ministério da Agricultura, né? Poxa vida, tá louco, hein? É um baita cara, né? Mas vamos esperar, vamos aguardar aí, até porque tem que ver o resultado das urnas agora no segundo turno, hein? Tem muita gente já está dando aí vitória para o Flávio Bolsonaro, né? Mas temos que esperar a votação do domingo, dia 26. Ah, e por falar nisso, hoje começa a propaganda eleitoral. Daqui a pouquinho, às 7 da manhã, vamos ter a propaganda eleitoral, né? Para você aqui na Brecia Mais. Vai até o dia 22, até 22, 23 aí, né? A propaganda eleitoral gratuita no rádio e também na TV, meu amigo. Então serão, como nós não vamos ter segundo turno aqui no estado, aí nós vamos ter somente então a propaganda eleitoral para presidente da República, né? Então começa nesta sexta-feira no rádio e na TV a propaganda eleitoral gratuita do segundo turno das eleições 2026. A veiculação seguirá até o dia 23, hein? É 23, né? De outubro, até porque a eleição será no dia 25. A disputa aí, então, pela presidência da República. Então, vamos fazer o seguinte, faltam 3 para 7, eu vou trazer mais uma música e aí depois eu já vou trazer aqui também a propaganda eleitoral. Ok? 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

0: Agrodália, Encantado, Arroio do Meio, Antagorda, Guaporé, Progresso e também Veracruz. E o Visão Geral começando para você. 7:21, temperatura neste momento está em 16,5 graus, tempo encoberto. A meteorologia prevê que para hoje ainda vamos ter aí, né, tempo nublado com chuvas em todo o Vale do Taquari.
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0: E também no estado do Rio Grande do Sul aí, né, vamos ter também a presença da chuva no dia de hoje. E esperados aí então bastante chuva para esta sexta-feira. O tempo aí que segue instável, condições aí para nebulosidade, condições para chuva em diferentes períodos do dia. Em alguns momentos a chuva pode ocorrer com bastante intensidade moderada a forte. Amanhã o dia vai apresentar nebulosidade variável no vale, períodos aí de melhoria e possíveis aberturas do sol. Para amanhã, 10 milímetros de chuva. Domingo, 4 milímetros de chuva. Aí na próxima segunda-feira também, 4 milímetros de chuva aqui na região do Vale do Taquari. Para o estado do Rio Grande do Sul, a chuva deve também, né, persistir. Chuva deve persistir aí também no dia de hoje. E várias cidades, inclusive, já até registraram aí na situação de emergência devido às chuvas dos últimos dias. E a informação dá conta de que várias cidades do estado, então, devem ter chuva nesta sexta-feira aí também, né? E o que não é diferente, o clima aqui para a região aí do Vale do Taquari também, né? E as cidades aí que decretaram situação já de emergência devido ao temporal, algumas aí devido a destelhamento de moradias, problemas aí inclusive com outros estragos e muitas residências aí danificadas. O alerta aí da Defesa Civil, que atualizou inclusive ontem ainda, né, o número de municípios que reportaram transtornos, chegou aí a 15 e cerca de 11 mil moradores afetados. Em todo o território gaúcho, cerca de 96 residências tiveram algum dano, sendo 2 destruídas, 4 danificadas, 24 alagadas e 66 moradias destelhadas até o momento. Cidades mais afetadas em Santa Maria, também Santana do Livramento. Para hoje a Defesa Civil deve emitir aí novas informações, porque o número de municípios com problemas tende a aumentar. Tá bom, 7:25, esta então, né, a previsão do tempo para você aqui na programação Brecia Mais. Cotações agropecuárias agora. Preços repassados pela Emater RS. O arroz 50 quilos, preço médio R$ 80,69. O boi quilo vivo, preço médio R$ 12,44. O búfalo quilo vivo, preço médio R$ 10,24. O cordeiro quilo vivo, preço médio de R$ 14,81. O feijão saca de 60 quilos, preço médio R$ 204,60. O milho 60 quilos, preço médio R$ 62,44. A soja 60 quilos, preço médio R$ 139,71. O suíno quilo vivo, preço médio R$ 5,21. Trigo 60 quilos, preço médio R$ 74,47. E a vaca quilo vivo, preço médio R$ 11,01. São as cotações agropecuárias para você aqui na programação então da Brescia Mais FM. Muito melhor com você.
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0: Feriadão deve levar aí quase 900 mil ou quase 900 mil veículos às rodovias da Via Sul. O feriadão do Dia das Crianças, Nossa Senhora Aparecida, na próxima segunda-feira, deve aumentar o movimento nas principais rodovias do Rio Grande do Sul a partir de hoje. A Via Sul estima que quase 900 mil veículos circulem pelas BRs 386, 101, 290 e 448 entre hoje e segunda-feira, um volume 49,7% superior ao registrado em dias considerados neutros. O maior movimento é esperado segunda-feira, quando cerca

já volta para casa no domingo ou na segunda-feira, como prevê aí então, né, a Polícia Rodoviária Federal. O Comando Rodoviário da Brigada Militar, responsável pelo policiamento e fiscalização das rodovias estaduais, ainda não há uma projeção de movimento para as rodovias estaduais durante o feriadão. O que tudo indica, né, o volume deve cair em relação ao ano passado. E nas rodovias federais, a Polícia Rodoviária Federal reforçará a fiscalização durante o feriadão. A operação terá como foco as condutas relacionadas aos acidentes graves, ultrapassagem em locais proibidos, excesso de velocidade, embriaguez ao volante, falta de cinto de segurança e de dispositivos de retenção aí para crianças, né? A PRF também alerta para a previsão aí de chuva e orienta os motoristas a planejarem a viagem com antecedência e também evitar dirigir aí à noite. Já o Detran RS informou que não haverá atividade adicional em razão do feriadão. As equipes manterão a atuação regular de fiscalização durante o período com o Balada Segura. 7:29, 7:29, programação aqui da Brescia Mais FM, muito melhor com você. E olha, após a morte aí de Henrique, né, o Renner anunciou carreira solo. Renner, da dupla com Henrique, anunciou que seguirá em carreira solo após a morte do parceiro em um acidente de helicóptero. Em um comunicado publicado em suas redes sociais, o artista relembrou os anos aí de carreira ao lado de Rick, né? E diz que vai dar continuidade aí, portanto, à sua carreira solo. Informações para você aqui na programação da Brescia Mais FM. Muito melhor com você. Mais destaques aí a gente traz daqui a pouquinho. 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
1: É isso aí, Visão Geral para você na programação aqui da Brescia Mais FM. 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Agora 23 minutos para as 8 horas da manhã. 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Faltam 23 minutos agora para as 8 horas da manhã, 23 para as 8. 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
1: Ok, muito bem. Olha, a promotoria pede de 4 a 12 anos de prisão para a equipe médica que atendeu Maradona antes da sua morte, hein? Promotoria, né, que pediu foi ontem penas de 4 a 12 anos de prisão para a maioria dos integrantes da equipe médica que assistiu ao astro do futebol Diego Maradona durante a internação domiciliar anterior à sua morte, ocorrida em 2020 na Argentina. O promotor Patrício Ferrari solicitou penas de 12 anos de prisão para o médico pessoal de Maradona, Leopoldo Luque. 10 anos para a coordenadora da empresa de assistência médica privada, Nancy Forlini, e 8 anos de prisão para a psiquiatra dele, Augustina Kasachov. Além disso, pediu também a inabilitação profissional deles por 10 anos. Os três foram acusados de homicídio com dolo eventual, uma figura jurídica, né, que implica que eles tinham consciência de que suas ações ou omissões poderiam levar à morte do jogador. E o Ferrari, por exemplo, disse o seguinte, olha, tendo previsto o risco e o aceitado, produziram um resultado com indiferença. É o que disse Ferrari ao iniciar ontem a fase de alegações finais do julgamento, que já dura 7 meses na cidade de San Isidoro, norte de Buenos Aires. Outros 3 integrantes da equipe médica, um psicólogo, um enfermeiro e o coordenador da enfermagem, foram acusados de homicídio culposo, ou seja, sem intenção de matar. Patrício Ferrari aí é o promotor, né? Promotor de justiça. Ele pediu também penas de 5 anos de prisão para o psicólogo e de 4 anos para os outros 2 acusados. O promotor ressaltou que, no caso deles, o julgamento não comprovou indiferença, mas sim um conjunto de ações negligentes e imprudentes. O promotor Ferrari se absteve de pedir a prisão imediata dos acusados, caso fossem considerados culpados, mas solicitou que fossem impedidos de sair do país. A promotoria decidiu não apresentar denúncia contra um 7º acusado, o médico clínico Pedro de Espanha. Não consigo acreditar, ainda não caiu a ficha, exclamou aí, né, de Espanha, a jornalistas, após ouvir o pedido de absolvição feito então pela promotoria. Os promotores exibiram mais uma vez as fotos de Maradona já falecido. Suas filhas Dalma, Gianina e Jana presentes na sala não conseguiram conter o choro naquele momento. E Maradona morreu aos 60 anos, no dia 25 de novembro de 2020, em decorrência de um edema pulmonar e uma parada cardiorrespiratória durante uma internação domiciliar em Tigre, na região metropolitana de Buenos Aires. O astro se recuperava de uma cirurgia bem-sucedida para tratar um hematoma subdural na cabeça. Segundo o promotor Patrício Ferrari, os integrantes da equipe médica infringiram os deveres aí de seu cargo, praticaram ações contrárias à arte de curar, omitiram todos os atos que deveriam executar e colocaram Maradona em uma situação de desamparo, deixando a própria sorte. Agora 18 minutos, faltando para as 8 horas da manhã. 18 minutos para as 8 horas da manhã. Olha, o Hospital Albert Einstein sofreu um ataque hacker e dados de pacientes foram acessados, hein? O Hospital israelita Albert Einstein foi alvo de ataque cibernético que permitiu o acesso e a obtenção não autorizados dos dados de pacientes, incluindo informações pessoais e registros médicos. Segundo a instituição, o incidente atingiu parte das bases de dados e pode envolver documentos como prescrições médicas e resultados de exames. O caso foi informado à Polícia Federal e à Autoridade Nacional de Proteção de Dados. Em uma nota, o Hospital Einstein disse que identificou indícios de invasão em 4 de agosto e adotou medidas de segurança para investigar o ocorrido e evitar prejuízos aos atendimentos. Segundo a instituição, serviços de assistência, plataformas digitais e sistemas de prontuário eletrônico seguiram funcionando normalmente. Entre as informações que podem ter sido comprometidas estão nomes, números de CPF, datas de nascimento, prescrições médicas e resultados de exames. A instituição ainda trabalha para determinar quais dados foram efetivamente acessados e a extensão aí, né, do incidente. 16 minutinhos agora, então, faltando para as 8 horas da manhã. 16 minutos faltando para as 8 horas. 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E a execução por fuzilamento de Nidal Hassan, condenado pelo ataque à base militar de Fort Hood, no Texas, será transmitida ao vivo nos Estados Unidos, informou aí um funcionário do Pentágono ontem. Os detalhes serão divulgados posteriormente, disse aí o funcionário. E antes, o secretário de Defesa americano, Pete Hegseth, havia declarado que a execução seria pública. O ex-psiquiatra do Exército americano, Hassan, matou 13 pessoas na base de Fort Hood em 2009. 12 das vítimas e 30 dos feridos eram soldados. E o Hassan foi atingido por disparos de um policial civil. Ficou parcialmente aí paralisado, né? Prevista para 3 de dezembro, a execução será a primeira realizada pelas Forças Armadas Americanas desde 1961 e a primeira por um pelotão de fuzilamento desde a Segunda Guerra Mundial. Olha aí, vão fuzilar e vão transmitir pela TV ainda, hein? Brescia Mais FM, informação e música aqui na manhã desta sexta-feira. Vamos para mais um intervalo.

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1: Ok, agora faltam 13 para 7. Ou melhor, para as 8, né? 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Preço bom e qualidade no que faz. 12 para as 8 agora, temperatura e está na casa dos 17 graus agora. Tempo bastante encoberto. Esta é a programação da Brescia Mais FM. Muito melhor com você, e nós vamos trazendo mais uma edição.
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1: Olha só, a Natasha Ferreira é a primeira deputada travesti do Rio Grande do Sul. É. Com 54 mil votos, opa, ela que era vereadora, né, de Porto Alegre, será a primeira deputada travesti na Assembleia Legislativa do Rio Grande do Sul. Ela diz: fui a primeira assessora trans na história da Assembleia há anos. E agora me torno a primeira deputada, ou seja, são as pessoas trans ocupando espaço, aponta Natasha, que também foi a vereadora travesti mais votada de Porto Alegre no ano de 2024, hein? Aí agora ela concorreu a deputada, né? Largou largou lá a Câmara. Né? Ficou 2 anos na Câmara como vereadora, concorreu aí a deputada, ou seja, nem 2 anos, né? Porque tem que se afastar antes. E aí agora concorreu a deputada e passou novamente. E lá em 2024, a capital gaúcha elegeu Atena Rovena do PSOL para a Câmara Municipal. Para além de levar aí a representatividade para o plenário, a parlamentar planeja emplacar trabalho e enfrentamento na Assembleia. Diz ela, na ascensão da extrema-direita, os progressistas acabam olhando essas figuras mais vulneráveis e alegando para representar uma política que vai para além da sua identidade, da minha identidade, disse ela, né? Como deputada estadual, Natasha já sabe quais serão aí as suas bandeiras. A revisão dos contratos da CE Equatorial e da Aegea Corsã, assim como a defesa do funcionalismo e da educação pública, serão as bases aí então, né, do seu trabalho. No que se refere às políticas públicas para a comunidade LGBT, a principal pauta também já está definida. Diz ela, eu quero uma casa de longa permanência para as pessoas LGBTs que estão envelhecendo. Explica aí a futura deputada, que se compromete em ser uma defensora dos direitos humanos em plenário. O projeto não é novidade para a parlamentar, que já estudava, né, implementá-lo na Câmara de Vereadores. Olha que legal, viu? Tudo certo até aí, né? Independente de sua opção, eu acho que tem que trabalhar pelo ser humano. Tá certa a deputada, né? Agora vim com mimimi, isso e aquilo, aquela outra coisa, querer separar os grupos, né? Botar um contra o outro, aí não tá com nada. Eu acho que cada um escolhe o seu caminho e tem que aceitar, não adianta, né? A futura deputada destaca, contudo, mais uma tarefa para a legislatura. E governador eleito Luciano Zucco do PL já falou de enxugar a máquina pública. Normalmente, esse enxugamento passa por nós, disse ela aí, portanto, e diz que vai trabalhar aí, portanto, né, para que realmente as contas do Estado também fiquem em dia. Seguindo na programação, Brescia Mais FM, muito melhor com você, informe diário na sua manhã, 7 para as 8 agora, 7 minutos para as 8 horas da manhã, temperatura chega aí na casa dos 17 graus agora. E o Alexandre de Moraes determinou a prisão do Eduardo Bolsonaro após condenação. O ministro Alexandre de Moraes, do Supremo Tribunal Federal, determinou hoje a expedição de um mandado de prisão contra o ex-deputado federal Eduardo Bolsonaro, que está nos Estados Unidos. A decisão ocorre após o encerramento do processo, que resultou na condenação a 4 anos e 2 meses de prisão por coação no curso do processo. Moraes também determinou o cancelamento dos passaportes do ex-parlamentar e reconheceu o trânsito em julgado da condenação, encerrando a possibilidade de novos recursos. A sentença está relacionada à atuação de Eduardo Bolsonaro junto ao governo de Donald Trump durante a imposição de tarifas sobre produtos brasileiros. Segundo o entendimento do STF, o ex-deputado articulou medidas econômicas e sanções contra autoridades brasileiras para tentar impedir a condenação de seu pai, o ex-presidente Jair Bolsonaro, no processo sobre a tentativa que eles chamam de golpe de Estado, né? Em setembro, a primeira turma do Supremo rejeitou um recurso apresentado pela Defensoria Pública da União, mantendo a condenação. Eduardo Bolsonaro está nos Estados Unidos desde 2025 e perdeu o mandato parlamentar por faltas às sessões da Câmara dos Deputados. Apesar aí da ordem de prisão, o cumprimento da pena depende de sua localização e de eventual cooperação internacional. Agora 5 para as 8, 5 minutos para as 8. Seguindo aqui na programação da Brescia Mais FM, muito melhor com você. E olha só, o deputado eleito Roberto Lucchesi participa de uma reunião da Assembleia, participa de uma Assembleia da ANVAT hoje, sexta-feira, no município de Arroio do Meio, né? O deputado estadual, ele vai participar então da Assembleia da Associação dos Municípios do Vale do Taquari. O encontro ocorre a partir das 17h30 na Associação Esportiva Forquetense, no distrito de Forqueta, em Arroio do Meio. Segundo a presidente da ANVAT, prefeita Gláucia Schumacher, prefeita de Lajeado, a reunião será uma oportunidade para os gestores municipais dialogarem com o futuro parlamentar, conhecerem suas propostas e planejar ações conjuntas para o desenvolvimento regional. A Assembleia antecede a abertura oficial da Quarta-feira Agrícola de Arroio do Meio, marcada então para as 8 horas da noite. O evento se retorna após 7 anos, né? E ocorre até o próximo domingo. Entrada gratuita e uma programação que reúne expositores, palestras sobre agricultura e sustentabilidade, atividades culturais e shows. Também, olha só, entre os destaques, a apresentação de Stena Big Band, na sexta-feira, hoje, portanto. A banda Rodado 15, amanhã sábado, e o Desfile das Riquezas do Distrito de Forqueta, no domingo, dia 11, às 10 horas. A feira também contará com apresentações da Orquestra La Montanara e do DJ Tampinha, além de atividades voltadas à juventude, às mulheres e ao setor agrícola. O encerramento está previsto para domingo, às 8 horas da noite. 2 minutos faltando agora para as 8 horas da manhã. 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Temperatura em 17 graus, tempo encoberto, nublado. Deixa eu ver aqui como é que está a questão da meteorologia aí para hoje, então, né? Se já mudou alguma coisa ou não, enfim. O tempo vai seguir instável aqui no Vale. Olha aí, 45 milímetros de chuva para hoje é o que prevê a meteorologia aqui no Vale. Para amanhã, sábado, 10 milímetros e para domingo, 4 milímetros de chuva. Vamos lá então, olha só, o Tribunal Superior Eleitoral anula votos de Antony Garotinho e pode mudar resultado da eleição no Rio de Janeiro. Mais informações com Marco Guimarães.
2: O Tribunal Superior Eleitoral anulou os votos de Antony Garotinho, do Republicanos, na eleição para o governo do estado do Rio de Janeiro. A decisão pode mudar o resultado da disputa e fazer com que Douglas Ruas, do PL, seja declarado governador eleito já no primeiro turno. O Tribunal Regional Eleitoral do Rio de Janeiro marcou para este sábado a retotalização dos votos. Na eleição do último domingo, Douglas Ruas teve 4.271.000 votos, o equivalente a 49,27% dos votos válidos. Eduardo Paes, do PSD, ficou em segundo lugar, com 42,76%. Garotinho recebeu mais de 274 mil votos, mas concorreu sub judice depois que o TRE do Rio indeferiu o registro de sua candidatura. Nesta quinta-feira, o TSE confirmou a decisão e determinou que os votos recebidos por Garotinho sejam retirados da base de cálculo da eleição. O julgamento terminou em 5-2. A maioria entendeu que os votos de Garotinho são nulos e determinou a realização de uma nova totalização do estado. Com a retirada desses votos, Douglas Ruas passa a marca necessária para obter mais de 50% dos votos válidos. A confirmação, no entanto, depende da retotalização oficial feita pelo TRE. A coligação de Eduardo Paes recorreu ao Supremo Tribunal Federal para tentar suspender os efeitos da decisão da Justiça Eleitoral. A definição ocorre em meio a um prazo apertado para a Justiça Eleitoral. O presidente do TSE, ministro Cássio Nunes Marques, afirmou que esta quinta-feira era o último dia para solucionar pendências que pudessem interferir na definição dos segundos turnos. Com informações da Agência Brasil, reportagem Marco Guimarães.
1: Pois é, amanhã o Ruas poderá ser, então, né, anunciado como governador eleito lá do Rio de Janeiro, após esta questão aí, né? Tribunal Superior Eleitoral agora vai aguardar, portanto, sobre esta situação aí. O Paes desiste de candidatura no Rio após Anin negar recurso, então, STF também. Você vê que a notícia corre, anda, né? O candidato aí ao governo do Rio, o Eduardo Paes, do PSD, desistiu de sua candidatura após decisão do ministro do Supremo Tribunal Federal, Cristiano Zanin, na noite aí de ontem. O magistrado negou o pedido para invalidar decisão do Tribunal Superior Eleitoral, que anulou os votos recebidos, então, por Antony Garotinho, do Republicanos. Esta medida favorece a eleição do candidato Douglas Ruas, do PL, em primeiro turno ao governo do Rio. Em nota, o Eduardo Paes diz que, no último domingo, dia 4, a maioria dos eleitores votou para que a eleição para governador do Rio fosse resolvida em segundo turno. Contudo, Ele afirmou que a decisão da justiça deve ser respeitada. Então, ele desistiu, né? Desistiu de sua candidatura após aí decisão do ministro do Supremo Tribunal Federal. O Zanin negou recurso de paz e votos de Garotinho, então, são anulados. Seguindo aqui na programação, Brescia Mais FM, muito melhor com você. Olha só, FPM, municípios recebem valores nesta sexta-feira. Reportagem Marquesan Araújo.
3: Os municípios brasileiros recebem nesta sexta-feira, dia 9, 5 bilhões e 400 milhões de reais do Fundo de Participação dos Municípios, o FPM. O valor corresponde ao primeiro decêndio de outubro e representa uma alta de cerca de 13% em relação ao mesmo período de 2025, quando foram repassados 4 bilhões e 800 milhões de reais. Apesar do aumento, o especialista em orçamento público, César Lima, chama a atenção para as mudanças que devem ocorrer nos repasses com a entrada em vigor das novas regras da reforma tributária.
4: Estamos aí aguardando a partir de janeiro a entrada em vigor de novas regras da reforma tributária para saber como vai ser agora, né, daqui por diante, esses repasses. Temos aí o fundo de compensação que foi criado para evitar qualquer perda por parte de estados e municípios. Temos aí um bom ano para o FPM, estamos aí já no último trimestre do ano e mais para frente estaremos aqui no cenário geral de como foi este ano.
3: São Paulo recebe a maior parcela entre os estados, com aproximadamente 668 milhões de reais. Atibaia, Santa Rita do Passa Quatro e Barueri estão entre os municípios paulistas com os maiores repasses. Minas Gerais aparece em seguida com cerca de 675 milhões de reais. Contagem, Governador Valadares e Divinópolis recebem mais de 3 milhões de reais cada. O Tesouro Nacional informa ainda que 15 municípios estão impedidos de receber o FPM. Os bloqueios podem ocorrer por pendências previdenciárias, falta de recolhimento do PASEP, débitos com a União ou ausência de informações exigidas pela legislação. Após a regularização da pendência, os repasses são restabelecidos. Os recursos do FPM são usados pelos municípios em áreas como saúde, educação, infraestrutura e pagamento de pessoal. Reportagem Marquesan Araújo.
1: Muito bem, Marquesan Araújo trazendo, né, os destaques aqui na programação, então, da Brescia Mais FM. Muito melhor com você. Pois olha, agora vamos com outros destaques. A questão é de que busca por crédito cresce 16,5% no Brasil. Lá no Mato Grosso, né, o Mato Grosso lidera entre os estados. Sofia Maria Duarte Muniz tem detalhes.
5: A busca dos brasileiros por crédito cresceu 16,5% no acumulado de 12 meses até agosto de 2026. Os dados são da Serasa Experian. O levantamento mostra que a procura aumentou em todas as unidades da federação. Mato Grosso lidera o ranking nacional com alta de 36,3%. Em seguida aparece o Acre com 27,5% e o Amapá com 26,2%. O crescimento também foi expressivo no Rio Grande do Sul, onde a procura avançou 24,8%, em Roraima, com 24,2% e em Mato Grosso do Sul, com 22,9%. Já o Distrito Federal registrou a menor alta do país, de 11,2%. Em São Paulo, o avanço foi de 11,8%, enquanto no Rio de Janeiro chegou a 11,9%. Por faixa de renda, o maior aumento ocorreu entre os consumidores que recebem de 1 a 2 salários mínimos, com crescimento de 41% no período. período. Apesar da alta acumulada, na comparação entre agosto deste ano e o mesmo mês de 2025, a procura por crédito cresceu 5,5%, indicando desaceleração. Segundo o Serasa Experian, os juros elevados e o comprometimento da renda exigem cautela. O indicador mede a busca por crédito, mas não significa que os pedidos tenham sido aprovados ou contratados. Reportagem Sofia Muniz.
1: Muito bem, é a programação da Brescia Mais FM para você, né? Acompanhando aqui o Visão Geral. 8:07 agora, 8:07. Daqui a pouco nós vamos ter aí o comentário do dia com José Paulo Valando, porque antes eu tenho uma outra informação para trazer aqui, olha. Setor de vinhos e espumantes mira novos mercados para ampliar exportações. Marques Araújo.
6: As exportações brasileiras de vinhos e espumantes cresceram quase 24% no primeiro semestre de 2026. Dados apresentados pelo projeto Wines of Brasil revelam que foram vendidos ao exterior mais de 6 milhões de dólares em produtos do setor para 79 países. A expansão das vendas externas também está entre os temas do Exporta Mais Brasil, da Agência Brasileira de Promoção de Exportações e Investimentos, a Apex Brasil, que vai promover rodadas de negócios durante a ProWine São Paulo entre os dias 6 e 8 de outubro. O evento será na Expo Center Norte. Cerca de 20 empresas brasileiras participarão das reuniões com 8 compradores internacionais. Eles representam mercados como China, Reino Unido, Suécia, Países Baixos, Angola, Rússia, México e Paraguai. A atividade é realizada em parceria com o Conselho Superior do Vinho do Rio Grande do Sul, por meio do Wines of Brasil, e integra o plano de diversificações de exportações, caminhos e negócios. Já as vendas de espumantes chegaram a mais de US$ 1 milhão, o que representa um crescimento acima de 19%. O número de vinícolas também aumentou nos últimos anos. De acordo com dados do Ministério da Agricultura e Pecuária, o Brasil passou de 682 estabelecimentos registrados em 2020 para 965 em 2025, uma alta superior a 40%. O Rio Grande do Sul concentra 600 vinícolas, seguido por Santa Catarina com 102 e São Paulo com 86. A produção declarada de vinho passou de 300 milhões de litros em 2025. No mesmo ano, o setor registrou 7.361 empregos diretos. Reportagem Marquesan Araújo.
1: Muito bem, Marquesan, 8:10 agora, 8:10. Vamos então ao comentário do dia com José Paulo Valandro. 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Bom dia, José Paulo.
7: Bom dia, Ângelo. Bom dia, ouvintes do Visão Geral da Brescia Mais FM dessa sexta-feira, dia 9 de outubro de 2026. Ângelo e ouvintes, não dou muita atenção às pesquisas eleitorais, porque nos últimos tempos elas têm errado mais do que acertado. Não é porque agora estou mudando o rumo que vou me apegar a elas. Ontem, por exemplo, o Instituto Datafolha divulgou às vésperas da retomada da campanha eleitoral de rádio e TV, que começa hoje, pesquisa de intenção de voto para o segundo turno das eleições presidenciais. O levantamento encomendado pelo jornal Folha de São Paulo e pela TV Globo foi realizado entre os dias 6 e 8 de outubro, onde foram entrevistadas 2.520 pessoas. A pesquisa tem margem de erro de 2 pontos percentuais para mais e para menos, e nível de confiança 95%. O levantamento está registrado no Tribunal Superior Eleitoral, sob número BR-02949-2026. O que chama a atenção é o nível de confiança. Se praticamente sempre erram, por que esse alto nível de confiança de 95%. Mas a pesquisa estimulada diz que Flávio tem 49%, Lula 45%, essa pesquisa estimulada, branco, nulo e nenhum 5%, indecisos 1%. O Datafolha divulgou também os resultados que consideram apenas votos válidos, excluindo nulos, brancos e indecisos. O número de votos válidos é o que a Justiça Eleitoral usa para determinar os resultados das eleições. E a pesquisa mostra, então, nesse novo formato, sem votos nulos, somente os votos válidos, que Flávio Bolsonaro teria 52% e Lula 48%. Não comentei sobre pesquisas no primeiro turno, porque nas últimas eleições erraram e erraram feio. E na última também davam aí a vitória de Lula, o empate técnico, porém, erraram novamente. Ângelo Vinte, será que agora decidiram não mais falsificar números ou então desejam recuperar a credibilidade como instituto? Olha pelos apoios que Flávio vem recebendo de outras siglas partidárias, é provável que o segundo turno das eleições presidenciais registre uma diferença de votos jamais vista até então. Mesmo porque quem não declinou pelo apoio a Flávio liberou seus eleitores a votar onde desejarem. Pela demonstração do primeiro turno, o Brasil não aguenta mais. O Brasil quer mudanças de rumo, o Brasil quer mudanças de governo. Ângelo.
1: Muito bem, comentário do dia, José Paulo Valandro, aqui na Brécia Mais. Intervalo e a gente já volta.
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1: Seguindo na programação, este é o Visão Geral então para você, né? E agora vamos para o Trânsito e Segurança Pública. 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Vai viajar amanhã, quem sabe hoje dá tempo ainda. Feriado tá aí, segunda-feira, né? Dia de Nossa Senhora Aparecida, dia das crianças. E muita gente vai pegar a estrada, então faça uma revisão aí no seu carro. 8h18 agora, José Paulo.
2: Olha, no trânsito, felizmente, não tenho nenhuma ocorrência, uma aqui que nós trouxemos, me parece, na manhã de ontem, que uma caminhonete pegou fogo ontem, por volta das 7 horas, na BR-116, em São Leopoldo. Segundo o motorista do veículo, que não se feriu, ele ouviu um estouro e, em seguida, o veículo começou a pegar fogo. Ele conseguiu levar o carro até o acostamento e sair. O fogo consumiu totalmente a caminhonete captiva. Isso de trânsito, Ângelo, não tenho nada mais. E esse acidente aí provocou lentidão no trânsito na BR-116 na manhã de ontem.
1: Pois é, Paulo, olha, aqui no Vale, quem vai pegar a estrada, principalmente aí com chuvas, inclusive até um lembrete da Polícia Rodoviária Federal ou Estadual, para a questão aí, né, da chuva. E trechos com acúmulo de água na pista trazem risco aos motoristas que transitam pelas rodovias estaduais e federais em Lajeado e Estrela. Ontem, por exemplo, com aquela chuva toda que deu, tem algumas imagens aqui, ó, uma circulou na internet, outras são fotos, né, tiradas, muita água sobre a pista. Aí você imagina, de repente, um veículo andando ali, digamos, a 50, 60, 70 ou até 80 quilômetros por hora, inventa de pegar uma poça d'água dessas aí, tá arriscado a acidentes. No trecho, por exemplo, ali da RSC 453, no sentido Venâncio Aires Lajeado, um grande acúmulo de água chamou a atenção dos motoristas que passavam pelo local. Tava um rio, Paulo, era tipo uma enchente. Ali na BR-386, já no trecho de Estrela, proximidades ali da passarela que liga os bairros Pinheiros e dos Estados, foi registrado um acidente de trânsito em função da grande quantidade de água na pista. O trecho em questão já é conhecido por ocorrências de aquaplanagem. A recomendação é que os motoristas diminuam a velocidade e redobrem a atenção, então, ao trafegarem pelos pontos citados. Lembrando que para hoje a meteorologia prevê 45 milímetros de chuva, e nesses locais pode chover bastante. Também, devido à chuva de ontem, um deslizamento de rochas foi registrado na RSC 453 em Imigrante. Os objetos caíram de um barranco e ficaram sobre a pista e causando lentidão no trânsito. Equipes do município foram até o local para realizar a sinalização. Olha o tamanho das pedras, aquele que caiu sobre aquela rodovia, portanto. E ainda nós temos aqui também de que um Corsa bateu em um poste na IR-130, deixou aí a estrutura quebrada. O fato que aconteceu foi ali em Lajeado, pouco antes de chegar no trevo ali do município, tem o posto de combustível ali, e o Corsa iria acessar à direita, quem vai sentido Arroio do Meio, Lajeado. Motoristas perdeu, subiu o canteiro central e deu no poste. O acidente ocorreu, foi na madrugada desta sexta-feira. E ainda, com relação também ao trânsito aqui no Vale do Taquari, é de que foi identificada a mulher que perdeu a vida ontem após o tombamento de um veículo, né, de um caminhão. As informações dão conta de que a mulher é identificada como Girlaine de Jesus Cruz. Girlaina de Jesus Cruz, 38 anos, a mulher que morreu após ser atingida por um caminhão que saiu da pista e tombou às margens da RSC 453, no bairro Floresta, em Lajeado. O acidente ocorreu, foi por volta aí do meio-dia, proximidade de uma empresa de sucatas. A vítima, que era natural de Rui Barbosa, município localizado no interior da Bahia, a aproximadamente 320 quilômetros da capital Salvador e a cerca de 3 mil quilômetros de Lajeado, hein? A Girlaine completaria 39 anos no próximo dia 25 de dezembro, Natal. O corpo da mulher passou por exame e, conforme as informações, o caminhão transportava resíduos e trafegava no sentido Lajeado-Venâncio, quando, por motivos desconhecidos, saiu da pista e tombou. O motorista e o caroneiro do caminhão também ficaram feridos. As circunstâncias que levaram o caminhão a sair da pista, provocar o acidente fatal, serão agora investigadas pela Polícia Civil. José Paulo.
2: Em relação à aquaplanagem de veículos, é importante essa divulgação da Polícia Rodoviária, no sentido de informar os motoristas aqueles locais onde se acumula mais água da chuva e pode provocar acidentes de trânsito. Ninguém melhor que a polícia que atua na região para saber as áreas, os locais da rodovia aí que apresentam maior perigo e maior incidência de acidentes. Vamos aos destaques da área da segurança pública. A Justiça do Rio Grande do Sul concedeu na quinta-feira liberdade provisória a Maiana Angelina Roders, mãe do menino Oliver Grayson, de 3 anos, morto após ser espancado pelo pai em Viamão, na região metropolitana. A decisão substitui a prisão preventiva por medidas cautelares diversas. Maiana responde por 4 crimes de tortura por omissão relacionados a Oliver e seus 3 irmãos. As denúncias contra a mulher por homicídio foram arquivadas. O pai, o missionário norte-americano D'André Grayson, de 33 anos, é réu por homicídio qualificado com dolo eventual e por 4 crimes de tortura e segue preso preventivamente. A decisão é da primeira vara criminal do Tribunal do Júri de Execução Criminal da comarca de Viamão. E a justiça converteu em preventiva a prisão em flagrante do suspeito do feminicídio de Evelyn Del Carmen Betanco Vera, de 27 anos. O caso foi registrado na quarta-feira em Erechim, no norte do estado. A decisão foi proferida pelo juiz Marcos Luiz Agostini, da primeira vara criminal da comarca de Erechim, após a audiência de custódia realizada no dia de ontem. Os números indicam que, a cada 2 semanas, ao menos 3 mulheres são vítimas de feminicídio no Rio Grande do Sul. Os números foram registrados no início de janeiro, até esta quarta-feira, até a última quarta-feira, quando essa mulher que nós fizemos a notícia há pouco, em Erechim, foi assassinada. O total, até o momento, é de 61 vítimas desse tipo de crime em 2026, no Rio Grande do Sul. Uma mulher de 38 anos, condenada a 24 anos de prisão pela morte do próprio filho, foi presa na manhã de ontem em Venâncio Aires, no Vale do Rio Pardo. O crime, classificado como homicídio qualificado por omissão, ocorreu em 2018. A prisão foi realizada pela Delegacia de Polícia de Venâncio Aires em cumprimento a um mandado judicial relacionado à omissão na morte do menino de 2 anos. Ela foi localizada em casa, no bairro Gressler. O caso ocorreu em dezembro de 2018, em Encruzilhada do Sul. Na ocasião, a criança de 2 anos chegou sem vida ao hospital, com hematomas pelo corpo, o que levantou suspeitas de agressão. Segundo a investigação, a mãe sabia que o menino e o irmão mais velho eram agredidos pelo companheiro dela, mas não impediu as violências.

0: As informações preliminares apontam que o adolescente foi encontrado desacordado no condomínio Irmãos Marista, no bairro Mário Quintana, na última terça-feira, e foi encaminhado ao Hospital Cristo Redentor. Ele não resistiu aos ferimentos e morreu na quarta-feira. E a cada duas semanas eu tenho aqui essa notícia, eu já fiz ela, que a cada duas semanas três mulheres são vítimas de feminicídio no Rio Grande do Sul. E o número de feminicídios no Rio Grande do Sul chega a 61 neste ano. Ângelo, essas as principais informações da área da segurança pública a nível de estado, exceto as ocorrências aqui da região dos Vales.
1: Por falar em feminicídio, Paulo, uma operação aí da polícia, né, prendeu o suspeito de manter a companheira em cárcere privado lá no município de Taquari. A vítima, de 41 anos, relatou ter sido mantida presa em apartamento por 3 dias, período em que sofreu agressões e até ameaças de morte. A mulher conseguiu pedir socorro, foi liberta, o suspeito aí desapareceu, mas agora ele foi encontrado, então, pela polícia. E a Polícia Civil cumpriu prisão preventiva por descumprimento de medidas protetivas em Venâncio Aires. Preso estaria mantendo contatos diretos e indiretos com a vítima, inclusive por intermédio de terceiros. Mandava recado sempre. E ainda, após análise de imagens, polícia investiga arrombamento e furto no ginásio do Gaúcho, lá em Progresso. Os criminosos invadiram o local pelo teto do banheiro e furtaram bebidas, doces e materiais de massagem. E o Ministério Público investiga suposto desvio de 5 milhões de reais na Santa Casa de Uruguaiana e faz uma operação em 6 estados. Foram cumpridos 25 mandados de busca e apreensão para apurar suspeitas de superfaturamento, contratos irregulares e possível uso indevido de recursos públicos administrados, então, pela instituição. A polícia está fazendo aí, então, uma varredura, né, para tentar descobrir aí, então, as fraudes. Essas as informações da polícia.

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2: Já de volta aqui na programação, então, da Brescia Mais FM, muito melhor com você. E as informações aqui no Visão Geral. Pois o José Paulo, a administração municipal de Nova Brescia convida para uma noite especial com a Cristina Ranzolin. Né? Comunicação, vida e inspiração para mulheres. O evento vai acontecer na sexta-feira, 23 de outubro, a partir das 18h30, no ginásio poliesportivo Adelson Mesa Casa, aqui de Nova Brescia. Lembrando aí que a Cristina Ranzolin, ela é apresentadora do Jornal do Almoço, né, de Porto Alegre, e recentemente aí ela passou por tratamento, né, ela estava com um tumor, passou por tratamento, segundo ela mesma, agora está tudo certo, está tudo bem com ela, e com certeza ela vai trazer então aí essas informações também para a mulherada aí, né? Aí falar sobre estas e fazer com que de repente inspire muitas mulheres, não só que estão passando por esse problema, mas também, quem sabe, outro tipo de problema aí em sua vida pessoal. Então, um momento importante, agendar para o dia 23 de outubro, sexta-feira, 18h30, esta palestra, este encontro com a Cristina Ranzolin.
3: Perfeito, bom encontro, bem pensado aí pela administração municipal, porque estamos no mês de outubro, no mês destinado aí às mulheres, para que cuidem da saúde, e nada melhor do que alguém que passou por problemas sérios de saúde sobre conviver e lutar até fazer com que essa doença recuasse, e me parece que está tudo bem com a Cristina. É resolvido o problema daquele problema, aquele tumor que a acometeu.
2: Como diz, ela bateu o sininho, né?
3: Chegou lá. Bateu o sininho. Mas porque diagnóstico precoce. Por isso que é bom fazer os exames, se por acaso você tem diagnóstica e uma doença em estado inicial, fica bem mais fácil o tratamento. Não sou médico aqui para falar isso, mas
2: é bom incentivar, né, Paulo?
3: A gente tem lido sobre esse tipo de doença, sobre esse tipo de prevenção. Mas, Ângelo, o presidente Donald Trump descartou atacar o Irã antes das eleições legislativas de 3 de novembro nos Estados Unidos. Ele assegurou que Washington mantém conversas produtivas com Teerã. O mandatário fez o anúncio em sua rede social após uma alta nos preços do petróleo na quinta-feira, que foi impulsionada por informações da imprensa que sugeriam possíveis novos ataques. Segundo a revista The Atlantic, a Casa Branca havia pedido ao Pentágono opções para atacar alvos iranianos que pudessem ser utilizados antes das legislativas. Três crianças e dois adultos morreram com o desabamento dos três primeiros andares de um edifício em Istambul, anunciou nesta sexta-feira o gabinete do governo local. As operações de busca e resgate na área soterrada pelos escombros foram concluídas após a descoberta do corpo da última vítima, detalhou. Entre os mortos estão duas meninas de 5 e 10 anos e um menino de 12. Nove pessoas foram resgatadas com vida dentre os escombros desde que o desabamento ocorreu na manhã de ontem. Os quatro andares superiores do prédio, situado na margem asiática de Istambul, ficaram apoiados sobre os escombros dos três primeiros. Isso, Ângelo, de matéria aí relacionada a acidentes e também aquela política do Trump.
2: Muito bem, olha só, e o feriadão, Paulo, deve levar aí cerca de 850 mil veículos às rodovias da Via Sul, aqui no estado do Rio Grande do Sul. O fluxo de veículos deve começar hoje, já sexta-feira, e amanhã, principalmente aí na parte da manhã. E na volta, né, então, na segunda-feira, quando será feriado, 12 de outubro, aí Nossa Senhora Aparecida, e também comemora-se junto o Dia das Crianças. Então, para quem vai pegar a estrada, a PRF, Polícia Rodoviária Estadual, indicam de que os condutores devem analisar melhor o horário para tentar fugir daqueles momentos de pico, né? Principalmente para quem vai para o litoral, sai aqui do interior, vai para a capital, vai para o litoral, o pessoal que de repente pega ali a freeway, deve ter muito movimento, principalmente da capital, ali pela 290 até o litoral. E também quem vem, né, por exemplo, da capital para o interior. Mas o maior fluxo deve ser do interior para em direção aí ao litoral norte gaúcho. Pessoal, aproveita, vai. E mesmo nós estando aí na primavera, a temperatura não está muito alta, né, Paulo? Mas o pessoal vai, né? De repente tem parentes, tem como ficar por lá, ou tem residência, aproveita e vai para o litoral, segundo o Comando Rodoviário e da Brigada Militar, que é responsável pelo policiamento e fiscalização, então, das rodovias estaduais.
3: É, sobre isso, Ângelo, há dias atrás estive no litoral e aí conversando com o proprietário do restaurante, indagado sobre o movimento nesse período não é de veraneio, mas ele disse que tem mudado pouco. Que o pessoal, depois das enchentes aí, mudou o hábito. Final de semana, e propriamente dia, durante a semana, o pessoal tem ido ao litoral, uns para cuidar dos imóveis que tem lá, outros simplesmente para dar uma passeada. Então, ele diz que não cai muito o movimento no período aí, que não temporada de verão.
2: E Paulo, você falou uma coisa que realmente, olha só, em Roca Salles, por exemplo, muita gente tinha residência ali no centro da cidade. Como o centro foi todo ele invadido pela água, muitas residências ficaram danificadas, outras, né, destruídas por completo. E a área central de Roca Salles está praticamente toda ela no mapa em vermelho, ou seja, você não pode então construir, não pode reformar, apesar de que alguns lá reformaram, mas mesmo assim. E o que aconteceu? Quem tinha residência no litoral,
3: casa,
2: ou até
3: apartamento,
2: na capital,
3: se mudaram.
2: Se mudaram, foram para... a maioria para o litoral.
3: É, principalmente Capão da Canoa, a população aumentou pós-enchentes aqui no estado. A população aumentou, a população efetiva. Eles calculam isso com base na produção de lixo que tinha naqueles períodos não de verão, de temporada. Eles calculam quantas pessoas mais ou menos pelo que é descartado de lixo. Então, pela produção de lixo, eles têm mais ou menos o número de habitantes que circula nesse período do ano. Então, passa dos 100 mil tranquilo todos os dias em Capão da Canoa. E lá, pelo último censo, se não me engano, ele estabelecia aí 70 ou 80 mil habitantes.
2: É, e o litoral tem vida própria, como se diz. Anos atrás não era tanto, mas hoje em dia tem vida própria, né? E, Paulo, a entrega de diesel, tanto da distribuidora Petrobras quanto de marcas internacionais, oscila e causa apreensão no setor produtivo, principalmente no agro, né? No agro, por exemplo, a Farsul cobra providências da Agência Nacional do Petróleo, Gás Natural e Biocombustíveis, diante aí de entregas parciais e preços mais altos. Nas transportadoras, além do custo maior, é preciso fazer mais encomendas para garantir o abastecimento dos caminhões. É o que afirma o diretor, por exemplo, da Nimec, o Fábio Nicareta. 10 mil litros mandam a metade em um dia. E aí vão dosando a entrega, segundo ele. Com um consumo de cerca de 90 mil litros por mês e uma frota de 150 caminhões, ele afirma que assim é difícil trabalhar, né, devido à falta de combustível. Faltam 15 para as 9.
3: Vamos aos destaques do esporte, Anjo?
2: Pode ser.
3: Vamos ver os resultados, porque a 29ª rodada do Campeonato Brasileiro foi fechada ontem. Ontem foram disputados os últimos 4 jogos. Nós tivemos na quarta-feira o Internacional vencendo o Corinthians por 2-1. Bragantino e Mirassol empataram em 1-1. Mesmo placar para Remo e Grêmio. Já o Vitória fez 4-0 em cima da Chapecoense. O Botafogo perdeu o clássico carioca para o Vasco por 2-1. O Cruzeiro fez 2-0 no São Paulo. E ontem, um jogaço entre Santos e Flamengo. O Flamengo venceu o jogo por 2-0 na primeira etapa. E no segundo tempo, com 2 penalidades, o Santos chegou à igualdade no placar, 2-2. Outro bom jogo bem disputado foi entre os dois Atléticos. O Atlético do Paraná empatou em casa com o Atlético Mineiro em 2-2. E o Palmeiras encostou de vez no Flamengo, venceu o Bahia por 1-0. E o Fluminense fez 4-0 em cima do Coritiba. A liderança do Campeonato Brasileiro agora é do Flamengo, ainda... Aliás, é do Flamengo, com 61 pontos. Ontem ele somou apenas 1. E aí, com a vitória do Palmeiras, o Palmeiras encostou. Está com 60 pontos. O Fluminense subiu, mas está a 10 pontos do líder Flamengo. O Fluminense tem 51 pontos. O Atlético do Paraná, 50. O Cruzeiro tem 48 pontos. Bahia, 46. Atlético Mineiro tem 44, é o sétimo. O Santos é oitavo, tem 42 pontos. O Coritiba tem 38, é o nono. Red Bull Bragantino tem 37 pontos, é o décimo. O São Paulo com 36 pontos, décimo primeiro. O Vitória com 36 pontos, décimo segundo. O Botafogo está, olha... Duas derrotas, um empate, duas derrotas aí. O Botafogo, com 35 pontos, é o 13º. Vasco, 34, subindo o Vasco, 34 pontos, tem um jogo a menos, é o 14º. Mirassol, 15º, com 33. E aí, o Corinthians, o primeiro fora da zona de rebaixamento, 16º com 32 pontos. E aí vem a zona de rebaixamento. O Internacional, 17º com 31. O Grêmio, 18º com 30. O Remo, 19º com 24. E a Chapecoense, a lanterna, já rebaixada aí com 18 pontos apenas. E a próxima rodada, no final de semana... Domingo tem Vasco e Remo, às 18 horas. 21 horas tem São Paulo e Vitória. Atlético Mineiro, esses dois jogos que eu falei há pouco são no sábado, dia 10. No dia 11, que é domingo, tem Atlético Mineiro e Santos, às 16. O Flamengo, olha aí o Fla-Flu, o Flamengo pega o Fluminense... às 17h30, mesmo horário tem Palmeiras e Corinthians, dois grandes clássicos. Daí a chance de Grêmio ou Internacional sair da zona de rebaixamento. Palmeiras vencendo o Corinthians, e quem vencer o clássico Grenal vai passar o Corinthians. O Grêmio, se vencer, vai para 33, fica um ponto acima do Corinthians. E se o Internacional vencer, vai para 34, ficaria dois pontos acima do Corinthians. E quem vencer o Grenal pode sim deixar a zona de rebaixamento. É o jogo do Palmeiras e o Corinthians, é o mesmo horário do Grenal. Depois nós temos às 19h30, o Bahia enfrentando o Mirassol. Mirassol tem 33, pode ser passado aí pelo Internacional também. Olha aí, uma vitória do Internacional pode subir duas posições. E no caso do Grêmio, não sei se nos critérios aí, deixa eu ver o número de vitórias. Tá 7, iria para 8 e aí iria para o saldo de gols. O Mirassol tem menos 9 e o Grêmio menos 8. O Grêmio passaria também o Mirassol, ficaria com o mesmo número de pontos do Mirassol, vencendo o clássico Grenal. Daí, uma boa oportunidade para a dupla Grenal, quem vencer o clássico, buscar sair da zona de rebaixamento. Tem também o Coritiba recebe o Botafogo, jogo interessante, porque as duas equipes precisam de vitória. Chapecoense e Atlético do Paraná, e fechando aí às 21 horas, o Bragantino enfrentando o Cruzeiro. Tens alguma coisa ainda de destaques esportivos, Anjo?
2: Não sei, Paulo. Seguindo nesta linha aí, o Grenal, que chama atenção agora aí no final de semana, né? E só para lembrar que o Grenal vai ser a partir das 17 horas, né? Não, desculpa.
3: 17h30.
2: 17h30 ou 18h30?
3: 17h30.
2: Então, o Grenal, né? E a expectativa é agora, então, com relação, né, se quem vence o Grêmio ou o Internacional, tanto um como outro precisa da vitória. Bom, se o Grenal pudesse adiar, né? Esperar um pouco mais aí, para tirar tanto o Inter como o Grêmio da zona do rebaixamento. Assim, um joga contra o outro, depende de dar um empate, cada um soma um pontinho.
3: O empate não é bom para ninguém.
2: Não é bom para ninguém, né?
3: Mas olha, pelo andar da carruagem, eu não sei. Tem tudo para o jogo terminar empatado, devido à ruindade dos dois times. Mas vamos aí às últimas notícias da dupla Grenal. Depois de estrear com vitória ao superar o Corinthians por 2-1 na quarta-feira, o técnico Eduardo Batista já projetou a sequência do Brasileirão. No próximo domingo, o Colorado enfrenta o Grêmio às 17h30 na Arena. É um jogo importante, mais uma final. É um jogo diferente e um campeonato à parte. Temos tempo suficiente para nos recuperarmos. É um clássico. A busca pela vitória é o objetivo sempre. Mas, claro, fora de casa, em um confronto direto, se não der para ganhar, o empate não é ruim, destacou aí o Eduardo Batista. O treinador colorado também confirmou a titularidade de Antony no clássico. O goleiro de 24 anos foi um dos destaques na vitória sobre a equipe paulista. Uma das missões que tinha era definir o goleiro e ele então definiu. O Inter iniciou a preparação para o Grenal 455, com alguns jogadores merecendo atenção especial. Titular da vitória sobre o Corinthians, o zagueiro Juninho é um dos principais integrantes da lista de preocupações. Ele teve de ser substituído ao final da partida, disputada na noite da quarta-feira, por conta de cãibras. A informação foi confirmada pelo técnico Eduardo Batista. Segundo o treinador colorado, o fato de o zagueiro não atuar há bastante tempo contribuiu para o problema. Ele foi reavaliado na reapresentação de ontem no CT Parque Gigante. Além de Juninho, seu companheiro de defesa, o chileno Maripán, também preocupa. O defensor não foi relacionado para o jogo diante do Corinthians devido à lesão muscular na coxa direita. E o goleiro Sérgio Rocher segue realizando trabalhos, como vimos, já no gol, a definição de Anthony para o Grenal. No sistema ofensivo, dois nomes também requerem atenção. Sanabria retornou da seleção paraguaia com uma lesão na panturrilha. O atacante será reavaliado nos próximos dias, mas a tendência é de que seja desfalque no Grenal. O meia Alex, com lesão muscular da coxa esquerda, também preocupa. Lembrando que o Grenal, então, 455, está marcado para domingo às 17h30. E o Grêmio se apresentou no dia de ontem no CT Luiz Carvalho. A atividade ocorreu após o retorno da delegação tricolor a Porto Alegre e contou com a presença dos reservas no campo. Os jogadores que atuaram por mais de 45 minutos no empate contra o Remo realizaram trabalhos de recuperação na academia. A atividade contou com a presença de Gustavo Martins e Pedro Gabriel, que desfalcaram o grupo gremista na viagem a Belém. Os defensores se tornam alternativas para o Grenal 455. Na lateral, Marlon está recuperado de lesão muscular, mas ainda não apresentou garantias de jogo, enquanto Caio Paulista deixou o estádio Mangueirão mancando. O caso de Gustavo Martins tem a ver aí com a possibilidade de mudança de esquema tático. Dodi está suspenso e abre a disputa entre Nardone e Krovinovich pela posição. No entanto, se Renato Portaluppi optar por retomar a formação com três defensores, a mesma que utilizou no empate com o Palmeiras, o zagueiro formaria o sistema com Wallace e Kahneman. O treino desta sexta-feira está marcado para as 10 horas da manhã no CT Luiz Carvalho. A atividade terá a presença dos principais jogadores do elenco e servirá para uma nova rodada de reavaliações sobre Diego Caíto e Marlon. O que repercutiu mesmo no dia de ontem, no lado gremista, foi a prisão de Alexandre Mendes no início da tarde. Segundo a apuração da imprensa da capital, o auxiliar da comissão técnica de Renato Portaluppi no Grêmio acabou detido quando chegou a Porto Alegre com a delegação do clube após a viagem a Belém. A prisão seria fruto de não cumprimento de medida protetiva. O fato ocorreu durante a Expo Inter deste ano. Mendes teria frequentado o mesmo local que a suposta vítima, embora não tenha feito contato direto, conforme informações preliminares. A medida protetiva está em vigor desde 5 de março de 2026. Em contato com a imprensa, a defesa do profissional, representado pelo advogado Tapir Rocha Neto, afirmou que o auxiliar gremista não violou nenhuma medida protetiva. O motivo que ensejou a prisão foi o fato de Alexandre ter comparecido na Expo Inter, evento público que ocorreu em setembro, sem ter qualquer conhecimento de que ela, a possível vítima, estaria lá, disse o advogado. Daí então, as principais informações do esporte, falando também, Ângelo, que no próximo domingo teremos então os jogos de ida das oitavas de final do Regional Sertel Sicredi, organizado aí pela Aslivata. Em Cruzeiro do Sul, o Serrano enfrenta o Cruzeiro. Serrano, que foi o primeiro colocado, pega justamente o último classificado, que é o Cruzeiro. E em Teutônia, o Canabarrense enfrenta o Brasil de Marques de Souza, segundo colocado. Em Taquari, o Tiradentes, que foi o terceiro colocado, vai enfrentar o Taquariense, 14º. Em Venâncio Aires, o São Luís recebe o Juventude de Guaporé, Juventude 4º, e São Luís 13º. E em Tigrinho Alto, nós teremos o confronto no Estádio da Amizade entre Imigrante, 12º colocado, e Juventude de Vesfália, que foi o 5º. O Enlajeado, clássico aí das equipes de Lajeado, porque o Internacional, ou melhor, jogam em Arroio do Meio. Em Arroio do Meio, mando de campo do Internacional. O Internacional é 11º, enfrenta o Estudiantes, que foi o 6º colocado. Em Boa Vista do Sul, o Boavistense, 10º colocado, recebe o Gaúcho de Teutônia, 7º. E em Poço das Antas, 9º colocado, vai enfrentar o Gaúcho de Progresso, que ficou na 8ª colocação. Isso, então, de esporte amador no próximo domingo, começando aí a definição dos classificados às quartas de final da competição. Fico por aqui com a minha participação no Visão Geral da Brescia Mais FM desta sexta-feira. Volto às 10h30 no Minuto Esportivo e depois às 11h30 no Atualidades. Bom dia.
2: Muito bem, então, José Paulo. Vamos fechando por aqui, né? 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Bom dia demais a companhia, tá chegando a Jéssica com Manhã Mais. Bom dia para você, ótima sexta-feira. Para fechar, hoje tem Men Without Hats com Safety Dance.

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2: Bom dia, bom dia, bom dia, bom dia pra você! Tá começando Manhã Mais aqui na tua Brescia Mais 93.1. Muito melhor com você na tua companhia aí do outro lado, nesta manhã de sexta-feira, 9 de outubro de 2026. Agora 9 horas 10 minutos, 19 graus é a temperatura. 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Escolha bem onde colocar a sua atenção e a sua energia. Não perca tempo pensando em coisas que te fizeram mal ou ansioso pelo que pode acontecer. Viver aqui e viver agora passou a ser uma determinação existencial. Temos um ontem, mas não podemos estacionar naquilo que já passou e nem ficar ansioso por aquilo que ainda não chegou. O hoje, o agora, é o nosso melhor momento de vida. Um fato comum: o alimento está diante de nós, mas a atenção permanece numa conversa de ontem. Alguém fala e já estamos imaginando uma dificuldade que talvez apareça ou nem apareça. O corpo chega a lugares enquanto os pensamentos continuam viajando entre o que feriu e o que assusta. Nem sempre percebemos quanto da vida presente fica sem companhia. Não basta ordenar a mente para que se aquiete. Certas preocupações insistem justamente porque algo importante está em jogo. Às vezes, anotar o que deverá ser resolvido já ajuda a voltar ao encontro do que está acontecendo. Em outras situações, conversar com alguém dá um contorno mais humano ao medo. A atenção pode ser reduzida com paciência, como quem acompanha uma criança pela mão, sem repreendê-la a cada distração. Deus também nos encontra nesse retorno ao que existe agora. A oração pode começar pelo som da chuva, pelo rosto de quem está perto, pela gratidão de ter atravessado mais uma manhã. O coração aprende, devagar, que não precisa estar em todos os tempos ao mesmo tempo. Há uma porção de vida esperando por nós exatamente onde nossos pés repousam.
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0: 9h21, segue o Manhã Mais por aqui até as 11h30, eu e você, você e eu, muita música boa, informação, você participando, manhã de sexta-feira, 10 de outubro de 2026, 19 graus é a temperatura. 37571259, 982192727 para você participar, para mandar teu recado, para pedir teu som, para cadastrar aquela pessoa especial na promoção do bolo da padaria Paludo. 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E claro, vem comigo participar da programação nesta manhã de sexta-feira, um pezinho pro final de semana, tem gente que vai ter feriadão também na segunda-feira, então bora aproveitar, ergue o volume, porque a música não pode parar por aqui.
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É o Manhã Mais de volta aqui na tua Brecha Mais, manhã de sexta-feira, 24 minutos faltando para as 10, na companhia por aqui de Mercado Vian, Avenida Bento Gonçalves, no centro de Nova Brecha. 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E claro, você segue participando por aqui no 3757-1259, 982-19-2727. Manda teu recado, cadastra aquela pessoa especial na promoção do bolo da Padaria Paludo. Pede teu som na programação.

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0: Elmo e Mais de volta aqui na tua Brecha Mais. Muito bom dia pra você, obrigada pela tua companhia, pela tua audiência. Manhã de sexta-feira, 9 de outubro de 2026, faltando 10 minutos pras 10 horas da manhã, 20 graus é a temperatura. 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E claro, pede a tua na programação. Quem tá participando por aqui é o João Vitor de Nova Brécia, pedindo música pra mãe Renata, pro pai o Jair. Bala de Prata, Fernando e Sorocaba na programação.
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1: Manhã Mais de volta aqui na tua Brecha Mais, 10 horas 5 minutos, 20 graus é a temperatura, manhã de sexta-feira, 9 de outubro de 2026, na companhia por aqui de Padaria Berlim. 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E claro, segue participando por aqui até as 11 horas e 30. Eu e você, você e eu. É o Manhã Mais aqui na tua Brecha Mais 93.1. Bom dia!

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1: É o Manhã Mais de volta aqui na tua Brécia Mais. Bom dia pra você. Hoje é sexta-feira, 9 de outubro de 2026. 20 graus é a temperatura. 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E claro, segue participando por aqui, mandando o teu recadinho, pedindo o teu som na programação. A dona Angelina tá participando por aqui, pedindo uma Sola J com Cleiton Borges por aqui. Mandou lá pro neto João Vitor, daqui a pouquinho vai tocar na programação. Você também pode participar, 3757-1259-982-19-2727.

0: 8 minutos para as 11. Bom dia.
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0: Chegando o Minuto Esportivo no Manhã Mais desta sexta-feira, 9 de outubro de 2026. 20 graus é a temperatura. José Paulo Valandro, tá chegando mais um Grenal no Brasileirão. E aí, vai dar Grêmio ou vai dar Inter? Bom dia.
2: Bom dia, Jéssica. Bom dia a todos. O Manhã Mais da Brecia Mais FM desta sexta-feira. Pergunta difícil de responder. A única coisa que você sabe é que os dois andam muito mal das pernas e quem perder, olha, poderá dar adeus à Série A do Campeonato Brasileiro do ano que vem. Ter que se contentar em disputar a Série B. E o Grêmio se manifestou sobre a prisão de Alexandre Mendes, auxiliar técnico do clube. O profissional foi detido no aeroporto Salgado Filho na tarde de ontem, quando a delegação gremista chegou a Porto Alegre após o empate em 1-1 contra o Grêmio, contra o Remo. A prisão seria por descumprimento de medida protetiva. A vítima é uma mulher com quem Alexandre Mendes se relacionou durante 6 anos. Ele tornou-se réu após denúncia do Ministério Público por suposta violência psicológica que tramita desde o ano passado na Justiça Gaúcha. Segundo consta, Mendes teria frequentado o mesmo local que a suposta vítima, embora supostamente não tenha feito contato direto, segundo informações preliminares. A medida protetiva está em vigor desde o dia 5 de março de 2026. Em nota divulgada na tarde de ontem, o Grêmio informou que acompanha com atenção os desdobramentos do caso. Além disso, informou que só irá se manifestar assim que reunir todos os elementos relativos ao processo. E falando em Grenal, Grêmio Internacional se enfrentam neste domingo às 17h30 pela 30ª rodada do Campeonato Brasileiro. A partida ocorre na Arena, em Porto Alegre. É o Grenal de número 455. O tricolor vem de empate fora de casa contra o Remo. O Colorado venceu o Corinthians no Beira-Rio na última rodada. O Grêmio chega bastante pressionado após esse empate, pois foi ultrapassado pelo rival na tabela. Dentro de campo, o Renato deve contar com o retorno dos laterais

0: titulares, Diego Caíto e Marlon. No meio, a dúvida é sobre o terceiro homem do meio-campo, Noriega e Nardoni disputam a posição. Já o Internacional, mais confiante após a vitória sobre o Corinthians, segue no Z4, mas chega para o Clássico com melhores expectativas. A tendência é de que Eduardo Batista mantenha o mesmo time que venceu na quarta-feira. Prováveis escalações: o Grêmio deve ter o Everton no gol, Diego Caíto, Alisson, Kahneman, o Gustavo Martins e Marlon, o Pedro Gabriel, Danilo, Vila Sante, Noriega, Nardoni, Pavão, Amuso e Carlos Vinícius. O Internacional deve atuar com Antony no gol, Bruno Gomes, Juninho e Mercado, Aguirre, Vijagra, Thiago Maia e Bernabé, Alan Patrick, Vitinho e Alejandro. Resultados da 29ª rodada do Campeonato Brasileiro da Série A, que foi concluída ontem. Nós tivemos na quarta-feira Bragantino 1, Mirassol também 1, Vitória 4, Chapecoense 0, Botafogo 1, Vasco 2, Cruzeiro 2, São Paulo 0, Grêmio 1-1 com o Remo, e o Internacional venceu o Corinthians por 2-1. E ontem à noite, Santos e Flamengo empataram em 2-2, mesmo placar para Atlético do Paraná e Atlético Mineiro. O Fluminense fez 4-0 no Coritiba, e o Palmeiras venceu o Bahia por 1-0 e encostou de vez no Flamengo, que é o líder do Campeonato Brasileiro. E no próximo domingo teremos a realização dos jogos de ida das oitavas de final do Regional Sertel Sicredi 2026, organizado pela Aslivata. Em Cruzeiro do Sul, Cruzeiro e Serrano. Em Teutônia, Canabarrense, Brasil de Marques de Souza. Em Taquari, jogam Taquariense e Tiradentes. Em Venâncio Aires, São Luís e Juventude de Guaporé. Em Tigrinho, no Estádio da Amizade, o Imigrante recebe o Juventude de Vesfália. Em Arroio do Meio, jogam Internacional e Estudiantes de Lajeado. Em Boa Vista, o Boa Vistense enfrenta o Gaúcho de Teutônia, e em Poço das Antas, Poço das Antas e Gaúcho de Progresso. José Paulo Valandro, do Minuto Esportivo da Brescia Mais FM. Mais esportes logo mais, às 11h30, no Atualidades. Bom dia.
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3: 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Esteja você onde estiver, em casa, no trânsito, no trabalho. Muito obrigada pela tua audiência, pelo teu carinho, pela tua companhia nesta manhã de sexta-feira, 9 de outubro de 2026. Agora faltando 18 minutos para as 11, 20 graus. É a temperatura. Um abraço pro seu Walter Bortoncello, sintonizado na Brécia Mais. Ele que mandou uma imagem aqui, ó. Bom dia, com o chimarrão na mão, Deus na frente de tudo, um dia que vai ser abençoado. Amém, seu Walter. Obrigada pelo carinho, pela audiência. E claro, você também pode participar por aqui, 37571259, 982192727. Pede a tua na programação. Chegando sucesso por aqui, Simone Mendes, Cê Perdeu, bom dia!

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1: Sim, estamos de volta, Brécia Mais, muito melhor com você na tua companhia e na companhia de Benoite. 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E claro, segue participando por aqui, mandando teu recado, cadastrando aquela pessoa especial na promoção do bolo da Padaria Paludo. Aniversariantes de outubro, 3757-1259, 982-19-2727.

Bom dia pra Adri, Fachini Ferla de Arrui do Meio participando por aqui, colocando o sobrinho na promoção do bolo Ricardo Fachini de Capitão. Esteve de aniversário ontem, dia 8 de outubro, tá participando por aqui.

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1: 11 horas, 7 minutos, segue o Manhã Mais aqui na tua Brescia Mais, sexta-feira, 9 de outubro, 21 graus e a temperatura. 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E tem mais gente participando por aqui, tem recadinho de áudio do Carlos Eduardo Zambiasi, ó, vamos ouvir.
2: Bom dia, Brescia Mais, tudo bem?
1: Bom dia.
2: Eu queria colocar o meu tio Fabrício Zambiasi, que ele estava de aniversário dia 3 de outubro, para concorrer ao sorteio do bolo. Muito obrigado.
1: Tá cadastrado, viu, Carlos? Boa sorte pra vocês, obrigada pelo carinho, pela audiência. E você que não participou, pode participar. Aniversariante do mês de outubro, 3757-1259-982-19-2727. Nome completo, data de aniversário, telefone pra contato e cidade. Tá participando por aqui, boa sorte!

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1: 22 graus e a temperatura é o Manhã Mais. Por aqui na tua 93.1 FM Brecha Mais. Muito melhor com você na tua companhia aí do outro lado. 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Participando por aqui pelo WhatsApp, a dona Terezinha, seu Elmo. Bom dia, Jéssica. Ótima sexta-feira para todos nós. Pode ser a música Menina Não Corte o Cabelo. Claro que vai tocar por aqui. Um beijo para vocês. Obrigada pelo carinho, pela audiência. 11 horas 20 minutos. É a saideira do Manhã Mais desta sexta-feira. Lembrando para você que daqui a pouquinho tem atualidades, muitas informações. Hoje retorna a propaganda eleitoral gratuita. Na sequência tem o programa da Igreja Católica, tem Misturadão, Conexão Pop, Bailão da Mais e muito mais aqui na tua Brecha Mais FM 93.1.
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1: Bom dia, sexta-feira, 9 de outubro de 2026. Começa agora na Brescia Mais FM, o Atualidades. Agora são 11 horas 30 minutos e a temperatura é de 20

0: De recurso de Victor Gabriel do Inter.
1: Também as notícias regionais, locais, da segurança pública e previsão do tempo.
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1: A apresentação é de Jéssica Có.
0: E José Paulo Valandro.
1: Programa Atualidades e vamos às notícias da área internacional.
0: Um ataque aéreo russo contra dois ônibus do transporte coletivo em Kramatorsk, no leste da Ucrânia, deixou pelo menos 33 mortos e 18 feridos ontem, informaram autoridades locais. Um ponto de ônibus também foi atingido. Imagens divulgadas pela Polícia Nacional Ucraniana mostram corpos espalhados por uma rua repleta de destroços, além das carcaças carbonizadas dos veículos.
1: 29 minutos faltando para o meio-dia. Vamos agora às notícias nacionais.
0: A propaganda eleitoral gratuita no rádio e na televisão volta a ser exibida a partir desta sexta-feira para os candidatos que disputam o segundo turno das eleições para a presidência da República e para os governos estaduais e do Distrito Federal. O novo período de veiculação vai até 23 de outubro. A data também marca o início de uma nova etapa dos atos de campanha dos candidatos que seguem a disputa. Na eleição presidencial, o atual presidente Luiz Inácio Lula da Silva, do PT, e o senador Flávio Bolsonaro, do PL, terão 5 minutos cada nos blocos de propaganda transmitidos pelas emissoras de rádio e televisão. No segundo turno, os dois candidatos contam com tempos iguais de exibição, conforme as regras estabelecidas para essa fase da campanha eleitoral. No rádio, os programas eleitorais serão veiculados às 7 horas e terão uma segunda exibição às 12 horas. Na televisão, a propaganda será transmitida às 13 horas, com nova apresentação às 20 horas e 30 minutos. Cada bloco destinado aos presidenciáveis terá duração total de 10 minutos, divididos igualmente entre os dois concorrentes.
1: E nenhum apostador acertou as 6 dezenas do concurso 3.068 da Mega Sena realizado ontem. O prêmio acumulou novamente e está estimado em 112 milhões para o próximo sorteio. Os números sorteados foram 07, 10, 39, 40, 43 e 57. 62 apostas acertaram 5 dezenas e irão receber R$ 51.808,94 cada. E 4.884 apostas acertaram 4 dezenas e irão receber R$ 1.084 cada. O próximo concurso acontece no domingo, dia 11, às 11 horas da manhã. As apostas podem ser feitas até às 22 horas, horário de Brasília, de sábado, dia 10, em qualquer lotérica do país ou pela internet, no site ou aplicativo da Caixa. A aposta simples com 6 dezenas custa R$ 6,00.
0: Faltando 26 minutos para o meio-dia, o Atualidades traz as notícias estaduais.
1: O relatório divulgado ontem pelo Observatório Estadual da Segurança Pública contabiliza em setembro um total de 674 registros de assalto a pedestres no Rio Grande do Sul. Trata-se do menor número para o mês na série histórica, iniciada em 2010, quando as estatísticas de criminalidade passaram a ser monitoradas regularmente no estado. Em relação aos 1.081 casos do mesmo período do ano passado, houve uma queda de 38%. Aliás, a linha evolutiva desde então mostra 13 meses consecutivos de redução. O roubo, nome pelo qual o assalto é tratado oficialmente, envolve o uso de ameaça ou violência contra a vítima.
0: Símbolo da história política e cultural do Rio Grande do Sul, o Palácio Piratini abre suas portas nos dias 17 e 18 de outubro para a última edição especial de visitas guiadas de 2026. A iniciativa oferece ao público a chance de conhecer ambientes que não fazem parte dos roteiros semanais, como o Memorial da Legalidade e o Gabinete do Governador. Além

0: de apreciar os detalhes da arquitetura e do acervo artístico do edifício. Com duração média de 1 hora e 45 minutos, o percurso conduz os visitantes pelas alas governamental e residencial, revelando espaços que guardam episódios marcantes da história gaúcha. Inaugurado em 1921, o palácio é um exemplo da arquitetura neoclássica e abriga obras de artistas renomados, como os afrescos de Aldo Locatelli, que retratam cenas da formação do Estado, molduras douradas, colunas ornamentadas e o imponente candelabro de cristal do Salão Nobre compõem um cenário que impressiona pela riqueza estética e simbólica. As visitas ocorrerão em 3 horários, 10 horas, 13 horas e 30 minutos e 15h30, tanto no sábado quanto no domingo. As inscrições são gratuitas e começam na próxima terça-feira, dia 13, às 12 horas, exclusivamente pelo site do Palácio, na aba Agente. O limite é de 35 participantes por horário, reforçando o caráter exclusivo da experiência.
1: 21 graus é a temperatura. Este é o Atualidades, manhã de sexta-feira, 9 de outubro de 2026. É hora dos destaques esportivos.
0: O auxiliar técnico do Grêmio, Alexandre Mendes, de 62 anos, foi preso ontem ao chegar a Porto Alegre com a delegação do clube após uma viagem a Belém. Parceiro profissional de Renato Portaluppi há 21 anos, ele foi detido por descumprir uma medida protetiva em vigor desde março deste ano, solicitada pela ex-companheira. Renato e Alexandre Mendes se conheceram quando o atual treinador gremista ainda era jogador. Formado em educação física, Mendes trabalhava como auxiliar de preparação física do Fluminense em 1995. No Grêmio, Alexandre atua como auxiliar técnico e integra a comissão do treinador. Em setembro de 2024, Mendes foi investigado pela Polícia Civil após a então companheira publicar nas redes sociais um áudio em que pedia socorro, além de fotos e vídeos e supostos hematomas. Na época, o Grêmio anunciou o afastamento preventivo do profissional. A investigação ficou sob responsabilidade da 2ª Delegacia Especializada no Atendimento à Mulher de Porto Alegre.
1: E o técnico Eduardo Batista pode ter um reforço para o clássico Grenal do próximo domingo na Arena. O Superior Tribunal de Justiça Desportiva marcou o julgamento do pedido de conversão de pena do zagueiro Vitor Gabriel do Inter. O pleno analisará o caso nesta sexta-feira. O clube gaúcho entrou com um pedido de transação disciplinar para o zagueiro ainda durante a pausa para a data FIFA. No entendimento do Inter, Victor Gabriel já teria cumprido 50% da pena, levando em consideração o prazo de 120 dias estimado pelo Cruzeiro para o retorno de Gabriel Peck. Caso o pedido do Inter seja aceito pelo pleno, Victor Gabriel ficará à disposição do técnico Eduardo Batista para o Grenal. O clássico contra o Grêmio será disputado às 17 horas e 30 minutos de domingo na Arena.
0: Neste domingo, 11 de outubro, serão disputados os jogos de ida das oitavas de final do Regional Sertel Sicredi, organizado pela Aslivata. Os confrontos serão os seguintes: em Cruzeiro do Sul, o Cruzeiro recebe o Serrano de Jacarezinho. Em Teutônia, o Canabarrense enfrenta o Brasil de Marques e Souza. Em Taquari, Taquariense e Tiradentes de Nova Brécia. Em Venâncio Aires, jogam São Luís e Juventude de Guaporé. Em Tigrinho Alto, Nova Brécia, o Imigrante enfrenta o Juventude de Vesfália. Em Arroio do Meio, Internacional de Lajeado joga diante do Estudiantes da mesma cidade. Em Boa Vista do Sul, Boa Vistense e Ser Gaúcho de Teutônia, e em Progresso, ou melhor, e em Poço das Antas, Poço das Antas e Gaúcho de Progresso.
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0: E a seguir você acompanha as notícias da nossa região da segurança pública notas, avisos locais e previsão do tempo.

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3: Agora faltando 15 minutos para o meio-dia, atualidades de volta na Brécia mais FM. 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
4: Vamos agora às notícias de Travesseiro.
3: O Centro de Referência de Assistência Social, CRAS, informa que os idosos que ainda não realizaram a retirada do convite para o 31º Encontro Municipal de Idosos devem procurar o CRAS o quanto antes. A tradicional festa será realizada no dia 17 de outubro, sábado, no Clube Esportivo Travesseirense. O prazo para a retirada é até esta sexta-feira. A organização reforça a importância de que os participantes façam a retirada do convite antecipadamente, garantindo sua participação no evento. Não deixe para a última hora. Procure o CRAS e retire seu convite.
4: A Secretaria Municipal da Saúde informa que os homens já podem realizar a sua inscrição junto à Secretaria para participar das ações do Novembro Azul e realizar os exames de prevenção. Não deixe para depois. O acompanhamento regular e a realização dos exames são importantes para cuidar da saúde e identificar possíveis problemas de forma precoce. Procure a Secretaria da Saúde de Travesseiro e faça a sua inscrição.
3: Notícias de Coqueiro Baixo.
4: Programação do CRAS de Coqueiro Baixo para essa semana. Hoje, dia 9 de outubro, encontro com almoço da terceira idade em Arroio Bonito, com artesanato e ao meio-dia almoço. Melhor idade ativa, às 13h30. E amanhã, dia 10, baile da terceira idade em Ilópolis. O transporte sai do CRAS ao meio-dia. Garanta sua vaga.
3: Campeonato Municipal de Futsal de Coqueiro Baixo terá prosseguimento neste domingo, dia 11 de outubro, com a realização da segunda rodada. Pela categoria sub-16, jogam Relvado e Nova Brécia. Categoria Veteranos, o confronto será entre Pozo Novo e São João. Já na categoria Força Livre, a Fúria enfrenta Meia Boca Futebol Clube e Arroio da Laje, diante do São José. Os jogos acontecem no Ginásio Municipal de Esportes, com início às 19 horas.
4: E a Feira do Livro de Coqueiro Baixo, realizado no dia de ontem, contou com uma programação especial dedicada às crianças, proporcionando momentos de diversão, alegria e encantamento. A programação contou com brinquedos infláveis, garantindo muita diversão para os pequenos e promovendo momentos de lazer e integração. Um dos grandes destaques do evento foi o show do mágico Matheus de Macedo, que encantou o público presente com suas mágicas e apresentações envolventes, despertando a curiosidade e arrancando sorrisos das crianças e dos demais espectadores. A iniciativa reforça a importância de promover atividades culturais e recreativas que incentivem a imaginação, a criatividade e o contato das crianças com o universo da leitura, tornando a Feira do Livro uma experiência ainda mais especial. A programação foi promovida pela Administração Municipal de Coqueiro Baixo por meio da Secretaria de Educação.
3: Faltando 11 minutos para o meio-dia, o Atualidades traz as notícias de Nova Brécia.
4: Uma noite especial para celebrar a força, a inspiração e o cuidado com as mulheres. A Administração Municipal de Nova Brécia convida todas as mulheres para uma noite especial com a Cristina Ranzolin, que trará uma mensagem de comunicação, vida e inspiração para as mulheres. É sexta-feira, 23 de outubro, às 18h30, no Ginásio Poliesportivo Adelson Meza Casa. Será um momento de reflexão, inspiração e valorização. Cuidar de você é um ato de amor. Esperamos por você.
3: A Administração Municipal, juntamente com a Secretaria Municipal de Educação e a Secretaria Municipal de Assistência Social, convida toda a comunidade para celebrar o Dia das Crianças, 12 de outubro, a partir das 13 horas no Ginásio das Escolas Municipais. Será uma tarde especial, preparada com muito carinho para nossas crianças, com brinquedos infláveis, a apresentação de patinação Mundo Encantado da Disney, sorteio da rifa das escolas e muita diversão. E tem mais, erva mate chimango presente no evento. Traga sua cuia e sua térmica para aproveitar este momento com a família.
4: Municipal de Bochas, próxima rodada marcada para esta sexta-feira, 9 de outubro. O Tiradentes enfrenta o Morro Seco, o CTG Paixão Cortes encara o Tigrinho Alto e o Olinda recebe o Pinheiros. Nesta rodada, Estefânia estará de folga.
3: A Administração Municipal, em conjunto com a Secretaria Municipal de Esportes em Nova Brécia, comunica que nesta sexta-feira, dia 9 de outubro, terá início o Campeonato Regional de Futsal, organizado pela MAT. O município de Nova Brécia será representado por duas equipes, categoria livre e categoria veteranos. Os jogos desta sexta-feira acontecem no ginásio de relvado, com abertura às 19 horas e o primeiro jogo iniciando às 19 horas e 30 minutos. Desde já, convidamos toda a comunidade para prestigiar nossas equipes e acompanhar esse grande campeonato. Desejamos a todos os atletas e equipes participantes um excelente campeonato.
4: Agora faltando 8 minutos para o meio-dia desta sexta-feira. Hoje é 9 de outubro de 2026, 21 graus é a temperatura. Este é o Atualidades e vamos agora com a agenda de festas.
3: A comunidade Nossa Senhora do Rosário Nova Brécia convida todos para participarem no dia 11 de outubro, próximo domingo, da festa em honra à padroeira Nossa Senhora do Rosário. Às 10 horas e 30 minutos, missa. 12 horas, almoço, estilo espeto corrido, com carnes de res, ovelha, galeto e salsichão. Saladas e bebidas em geral. Na parte da tarde, jogos diversos. E às 14 horas, reunião dançante com André Magrão e banda. Desejar a diretoria agradece a presença de todos.
4: A comunidade de linha 3 Saltos Altos Travesseiro convida para a tradicional festa de Nossa Senhora Aparecida e de Dia das Crianças, que ocorre neste domingo 11 de outubro. Às 10 horas, missa com procissão. Ao meio-dia, almoço no valor de R$ 50,00 e no cardápio, carnes de res, porco, frango e salsichão, massa com molho, pão, cuca, saladas diversas e sobremesa de cortesia. À tarde tem jogos, rifas e baile com animação da banda Festigma. 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
3: Festa em honra a Nossa Senhora Aparecida na Capela São José de Coqueiro Baixo, na segunda-feira, dia 12 de outubro, feriado. Às 10h30, missa. 12h, almoço com carnes de ovelha, porco, res, frango, salsichão, saladas diversas, pão e cuca. À tarde, rifas e roleta. Animação Zé e Elias. É segunda-feira, dia 12 de outubro, feriado. Festa em honra a Nossa Senhora Aparecida na Capela São José de Coqueiro Baixo.
4: E a comunidade de Linha Caçador Nova Brécia convida para a festa em honra a Nossa Senhora da Saúde, domingo, dia 18 de outubro. Às 10h30, tem missa com a bênção da saúde. Ao meio-dia, almoço com carnes de ovelha, res, porco, frango, salsichão, pão, cuca, saladas diversas e sobremesa. À tarde, tem baile com a animação da banda Contagem Regressiva. Não perca, domingo, 18 de outubro, festa em Linha Caçador, Nova Brécia.
3: Faltando 5 minutos para o meio-dia, o Atualidades traz agora a previsão do tempo. 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
4: Hoje o tempo segue instável no vale, com o predomínio da nebulosidade e condições para chuva em diferentes períodos do dia. Em alguns momentos, a chuva pode ocorrer com intensidade moderada a forte, com raios e rajadas de vento. Podem ocorrer intervalos de melhoria, mas novas áreas de instabilidade seguem avançando sobre a região. As temperaturas permanecem agradáveis na maior parte do dia. A máxima prevista para esta sexta-feira é de 25 graus.
3: Amanhã, sábado, o dia apresenta nebulosidade variável no vale, com períodos de melhoria e possíveis aberturas de sol. Ainda assim, podem ocorrer pancadas de chuva e temporais isolados ao longo do dia. As temperaturas ficam agradáveis na maior parte do dia. A previsão é de mínima de 17 e máxima de 24 graus.
4: Já no domingo, instabilidades avançam sobre parte do estado e há uma pequena possibilidade de ocorrer alguma pancada de chuva pelo vale, principalmente na primeira metade do dia. No decorrer do período, as instabilidades se afastam e as condições para chuva diminuem com gradativa melhora do tempo. As temperaturas permanecem agradáveis na maior parte do dia e em direção à noite, as marcas apresentam leve redução. A mínima prevista é de 14 e a máxima não deve passar dos 23 graus.
3: Em Nova Brécia, o tempo apresenta-se instável, não chove, céu encoberto, temperatura de 21 graus e a umidade relativa do ar em 92%.
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3: 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Boa tarde.
4: Boa tarde.

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1: Louvado seja o nosso Senhor Jesus Cristo, para sempre seja louvado. Boa tarde, rádio ouvintes, boa tarde quem nos escuta aqui pela rádio Brecia Mais. Este é o programa da Comunidade Católica da Paróquia São João Batista de Nova Brécia. Como sempre gosto de frisar, de lembrar, a paróquia que é formada pelo conjunto das 18 comunidades, os dois municípios, município de Coqueiro Baixo e de Nova Brécia, que formam então a paróquia São João Batista, claro, com a sua sede aqui em Nova Brécia. Quem vos fala é o Padre Silmar, pároco da paróquia São João Batista. Sexta-feira, dia 9 de outubro, uma sexta-feira abafada aqui em Nova Brécia, parece que vem mais chuva pela tarde, bastante abafado aqui em Nova Brécia nesse momento. Que bom podermos chegar até você, até sua casa, até sua família, com o programa da paróquia, a leitura da Palavra de Deus, uma reflexão, palavra de esperança, também de encorajamento, e também os avisos de interesse da nossa comunidade paroquial. Iniciamos em nome do Pai, do Filho e do Espírito Santo. Amém. Eu vos saúdo a todos nesse início de tarde e eu faço na fé, desejando que a graça de nosso Senhor Jesus Cristo, o amor de Deus Pai, a força, a comunhão e a luz do Espírito Santo estejam sempre convosco. Bendito seja Deus que nos reuniu no amor de Cristo. Amanhã, sábado e domingo, vamos estar celebrando o 28º domingo do tempo comum, né? Como também sempre enfatizo aqui no programa, dentro da caminhada litúrgica da igreja ao longo do ano, né? Então esse tempo maior, mais longo, que é o tempo comum, e nós vamos estar celebrando o 28º domingo, e são 34 domingos do tempo comum. Então significa que já estamos chegando já bem pertinho do final do ano, não apenas civil, mas também litúrgico. Então a oração da missa nesse 28º domingo reza assim: nós vos pedimos, Senhor, que a vossa graça nos preceda e acompanhe e nos torne atentos para perseverar na prática do bem. Nos torne atentos para perseverar na prática do bem. Por nosso Senhor Jesus Cristo, vosso Filho, que é Deus e convosco vive e reina na unidade do Espírito Santo por todos os séculos dos séculos. Amém. Nós vamos ouvir agora, já estamos na véspera da festa de Nossa Senhora Aparecida, segunda-feira, dia 12, feriado nacional, e o feriado é por causa de Nossa Senhora Aparecida, né, e não por causa do Dia da Criança, né? Aqui no Brasil, junto se celebra o Dia da Criança, mas o feriado é por causa de Nossa Senhora Aparecida. E nós vamos ouvir então com Rick e Renner. Infelizmente, há poucos dias o Rick acabou nos deixando num acidente trágico, e tem essa bonita música que eles gravaram, Nossa Senhora Aparecida. Ouçamos então com Rick e Renner, Nossa Senhora Aparecida.
2: 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Agora vocês podem sentar-se, que agora o momento é religioso.

Muito bem, essa bonita canção, essa bonita música do Rick Renner, Nossa Senhora Aparecida, também assim nos colocando dentro do espírito da festa que nós, o feriado e a festa de Nossa Senhora Aparecida que celebramos aqui no Brasil no próximo, na próxima segunda-feira. Então agora vamos ouvir o evangelho proposto para esse final de semana, para amanhã sábado e domingo, no 28º domingo do tempo comum. Do evangelho de São Mateus, nós estamos no capítulo 22 e vamos ler o versículo 1 a 14. Capítulo 22, versículos 1 a 14. O Senhor esteja convosco, Ele está no meio de nós. Anúncio, proclamação do evangelho, da boa notícia do evangelho de Jesus Cristo, segundo São Mateus. Glória a vós, Senhor. Jesus voltou a falar em parábolas aos sumos sacerdotes e aos anciãos do povo, dizendo: o reino dos céus é como a história do rei que preparou a festa de casamento do seu filho e mandou os seus empregados para chamar os convidados para a festa, mas esses não quiseram ir. O rei mandou outros empregados, dizendo: dizei aos convidados, já preparei o banquete, os bois e os animais cevados já foram abatidos e tudo está pronto, vinde para a festa. Mas os convidados não deram a menor atenção. Um foi para o seu campo, outro para os seus negócios, outros agarraram os empregados, bateram neles e os mataram. O rei ficou indignado e mandou suas tropas para matar aqueles assassinos e incendiar a cidade deles. Em seguida, o rei disse aos empregados: a festa de casamento está pronta, mas os convidados não foram dignos dela. Portanto, ide até as encruzilhadas dos caminhos e convidai para a festa todos que encontrardes. Então os empregados saíram pelos caminhos e reuniram todos os que encontraram, maus e bons. E a sala da festa ficou cheia de convidados. Quando o rei entrou para ver os convidados, observou aí um homem que não estava usando traje de festa e perguntou-lhe: amigo, como entraste aqui com o traje de festa? Mas o homem nada respondeu. Então o rei disse aos que serviam: amarrai os pés e as mãos desse homem e jogai-o fora na escuridão. Aí haverá choro e ranger de dentes, porque muitos são chamados e poucos são escolhidos. Palavra da salvação, glória a vós, Senhor. Estimados radiovintes, estimados irmãos e irmãs que nos escutam aqui pela Rádio Brecia Mais, Jesus volta a falar em parábolas, pequenas histórias que têm a missão de comunicar um ensinamento. E o ensinamento sempre é em relação ao reino dos céus, ao reino de Deus. E o reinado de Deus não é apenas na eternidade, é um reinado que acontece na história, né? Então, às vezes, nós dizemos assim, que após uma pessoa falecer, entrou no reino dos céus. O reinado de Deus, ele começa, o reino dos céus começa a ser construído à medida em que nós acolhemos o reinado de Deus em nossas vidas. E o reinado de Deus nada mais é do que o mundo, a história seja transformada, né? Não apenas pela ação de Deus, mas pela ação do ser humano, né? Sendo colaborador para que esse reinado de Deus aconteça no mundo. E Jesus conta então essas histórias, parábolas, justamente para falar do reinado de Deus, que acontece na história, né? Na história. E vejam, hoje fala de um convite para uma festa de casamento. Sabemos que a festa sempre é a bonita ocasião do encontro, da alegria, de estar juntos. É a ocasião para a gente se tornar presente. E também aonde tudo converge sempre, como já dizia, para a alegria, né? Os que ali convivem com entusiasmo. Dificilmente alguém vai participar de uma festa com um ar de tristeza, né? Com um ar de fúnebre. Isso a gente deixa
lá para o velório, né? Mas a festa sempre tem essa conotação da alegria. E a melhor festa é aquela que a gente vai com gosto, que a gente vai gratuitamente, que a gente vai com gratidão, né? Porque a gente foi lembrado, foi convidado, né? Lembraram de nós, né? Então a gente não vai por obrigação, a gente vai com o coração agradecido. E Jesus, no evangelho de hoje proposto, ele fala de um rei que oferece um banquete, uma festa de casamento, né, do seu filho. E o seu filho aqui é a relação de Deus com a humanidade. O casamento, na linguagem bíblica, sempre é essa imagem da aliança que Deus quer estabelecer com a humanidade. Vários profetas também usam a imagem do casamento, do matrimônio, para se referir a esta aliança que Deus estabelece com a humanidade. O próprio Paulo vai dizer, numa de suas cartas, o homem deixará seu pai e sua mãe e se unirá à sua mulher. Os dois formarão uma só carne, assim como Cristo forma uma unidade com a igreja. Ou seja, então é esta imagem, desta aliança que Deus estabelece com a humanidade, simbolizada através do matrimônio, através do casamento. Os primeiros convidados para a festa são o povo de Israel, né? Eles foram os primeiros convidados, mas cada um deu uma desculpa, né? Declinaram, não aceitaram o convite, né? Aqui, claro, justamente está se referindo justamente aos líderes religiosos com quem ele estava dialogando, né? Recordando que eles também não acolheram esta aliança que Deus justamente veio estabelecer de forma definitiva com a humanidade no seu filho Jesus. O casamento é do filho, é com o filho Jesus que Deus estabelece então esta aliança de amor com a humanidade. Nesse convite há alegria, ao banquete, a estar juntos. E aí então o rei manda ir pelas ruas e convidar a todos, né? Os miseráveis, os pobres, os aleijados, os estropiados, aqueles que justamente, os mais pobres, que justamente eram desprezados pelas lideranças religiosas do tempo de Jesus. Esses não eram, segundo as lideranças religiosas, dignos de participar da misericórdia de Deus, do amor de Deus. Eles não eram dignos do amor de Deus. Lembramos sempre que qualquer doença, qualquer deficiência no tempo, no contexto da época, era sempre um sinal da não bênção de Deus, né? Da ausência da bênção de Deus na vida deles. E justamente então Deus manda convidar a esses, né? Aqueles que o grupo religioso da época desprezava, rejeitavam, colocavam para fora da comunidade de fé, agora são os que são convidados, né? E aí esses aceitam o convite, né? E enchem a sala, enchem, né, o local do banquete. Mas aí também é encontrado alguém que não está revestido com a veste ideal, né? Claro, evidentemente que aqui está se falando de uma relação com o batismo, né? A veste, a nova veste que esse não foi identificado, ali estavam. E diz o dono, entrou, o que mandou convidar, entrou no local da festa, encontrou um que não estava vestido adequadamente. Não é a veste física, não é a veste, a roupa, mas aqui é um simbolismo para falar do batismo. Essa vida nova também que o convite de Deus também deve provocar em cada um de nós. Todos são convidados a participar, mas não significa que participemos, nos apresentemos de qualquer jeito, né? Aqui está também esse desafio à conversão, né? Sobretudo, vestir a roupa nova, que é a fé, né? Que vai também se identificando com o evangelho, a caridade que se pratica, que é o que Cristo espera dos seus discípulos, né? É um convite universal feito a todos. Essa que é a verdade, sem diferença de pessoas, né? Os que rejeitam, né, perdem a oportunidade. Os que acolhem vivem a alegria de estarem unidos, estarem participando da vida em Deus, né? Talvez aqui a gente não precise forçar tanto na rejeição, porque
também é um ensinamento do Evangelho, a liberdade que Deus concede, né? Nós não somos marionetes às mãos de Deus, né? Nós não somos manipulados por Deus. Ele também nos concede a liberdade das escolhas. Talvez nós tenhamos que dar enfoque maior ao convite. A um Deus que não deixa de convidar. Mesmo que o ser humano, mesmo que a pessoa, na sua liberdade, ela rejeite, ela não queira participar desse banquete da vida, né? Desse banquete que é a própria vida em Deus, né? Da alegria, da presença, de um amor que é gratuito. É isso. Eu dizia lá no começo que a festa melhor que a gente participe é aquela da gratuidade, né? Não da obrigação. Talvez a gente sempre precise pensar assim. Nós também vamos dando desculpas entre, às vezes, aquilo que é emergente e aquilo que não é tão importante. Nós tornamos aquilo que é menos importante algo emergente, algo que é urgente a ser realizado. Por exemplo, né, eu posso, talvez, no sábado, no domingo, eu sou convidado

eu coloco outras coisas como sendo apenas importantes, mas eu as torno urgentes. E aí eu também posso ir apenas dando desculpas, né? E vou rejeitando esse convite ao banquete. Como eu dizia, o foco do evangelho está na rejeição daqueles que foram convidados e deram suas desculpas, mas sim no convite. No convite que o Senhor continua sempre a dirigir a cada um de nós, né? O grande perigo é a gente se fazer indiferente. A gente unicamente considerar importante a rotina, os próprios interesses pessoais, os negócios, o descanso, o lazer, a vida social, os prazeres do final de semana, e a gente tornar a fé irrelevante. Tornar a fé como algo secundário, uma total indiferença a esse convite que o Senhor nos faz. Pensemos sobre isso. O que de fato eu tenho escolhido? Eu tenho escolhido aquilo que é urgente ou aquilo que é importante? Às vezes, eu torno aquilo que não é tão importante, importante. E torno aquilo talvez urgente. E de fato, não dando verdadeiro valor àquilo que é importante. O Senhor continua sempre a nos chamar, a nos convidar. Somos também esses, os aleijados, os pobres, os estropiados, os miseráveis do mundo, que são chamados a esse convite, a esse banquete de amor, de alegria, que o Senhor quer sempre oferecer a cada um de nós. Esta aliança que Ele estabeleceu no Seu Filho Jesus, uma aliança de amor e de fidelidade para conosco. Imagine você, e aí concluo, ser convidado para uma grande festa, muito importante, de alguém muito importante, alguém que pensou em você, mandou o convite, e você dizer não. Seria muito deselegante com aqueles que te convidaram. Temos sido elegantes com o Senhor que nos convida ao banquete da vida que Ele nos faz, de modo especial, aos finais de semana? Louvado seja nosso Senhor Jesus Cristo, para sempre seja louvado. Vamos agora ouvir a canção O Banquete de Casamento, que é o evangelho que acabamos de escutar de forma cantada pelo coral da Paulinas. Já voltamos em seguida, então, para homenagear os aniversariantes. O Banquete de Casamento com o coral da Paulinas.

0: Muito bem, então agora nós vamos homenagear aqueles que no banquete da vida celebram um aniversário, né? Sempre eu dizia antes, né, que a festa sempre é motivo da alegria, do encontro, enfim, né? Que a festa tem esse caráter, né? Então, nada melhor do que a festa da vida, né? Celebrada, renovada, agora sobretudo através do aniversário, né? Então vamos lembrar aqueles que fizeram aniversário nessa semana, desde a segunda-feira, dia 5 de outubro, até o próximo domingo, dia 11 de outubro. Lembrando sempre, eu gosto de reforçar que esses aniversariantes são os membros inscritos aqui na Igreja Matriz São João Batista de Nova Brécia. Mas aqueles também que se encontram em outras comunidades, localidades, que também nos escutam, né? Estiveram de aniversário nessa semana, também sinto-se abraçados, homenageados e também colocados em nossas preces e nossas orações. Então, segunda-feira, dia 5 de outubro, esteve de aniversário Vânia Níquel. Também segunda-feira, dia 5, Aventino dos Passos. Terça-feira não temos ninguém na lista. Quarta-feira, dia 7 de outubro, esteve de aniversário Paloma Zambiasi. Também quarta-feira, dia 7, Maristela Weber. Ontem, dia 8 de outubro, esteve de aniversário Clarice Serrati Paulassi. Também ontem, dia 8, Michele Schmitz. Também ontem, dia 8 de outubro, Carlinhos Serrati. Também ontem, dia 8, Carlos Tiecker. E ainda ontem, dia 8 de outubro, Janete Maria Zanatta. E também a Michele Schmitz, também ontem, dia 8 de outubro. Hoje, dia 9 de outubro, Maristela Segolini. E também hoje, dia 9, Gabriela De Lazari. Amanhã, dia 10 de outubro, Patrícia Maria Esquena. Amanhã também, dia 10, Zuleide Zanatta. Ainda amanhã, dia 10, Neuri Ferreira. Também amanhã, dia 10, Rubens Simonetti. E também amanhã, dia 10 de outubro, Oneide Maria Segolini. E domingo, dia 11 de outubro, Márcia Regina Fraporte. Também domingo, dia 11, Clávio Gracioli. Ainda domingo, dia 11, Vinícius Valgoi. E também domingo, dia 11, Altair Segolini. Então, a todos vocês, a todas que fizeram aniversário nessa semana, estão fazendo no dia de hoje, amanhã ou domingo, os mais sinceros votos de uma vida longa, feliz, abençoada, com saúde, paz e alegria. Muitos e muitos anos de vida. O Papa Leão XIV disse que celebrar a vida é continuar a celebrar a presença de Deus, que continua a escrever a sua história de amor em nós. A história de amor de Deus escrita na nossa vida, e a gente celebra isso no aniversário. Parabéns, parabéns, parabéns, Deus abençoe. Então agora a homenagem com os parabéns cantado pelo Che Barbaridade. Já voltamos em seguida para os avisos de interesse da comunidade paroquial.
1: Tem alguém de aniversário hoje aqui? Sim!

0: Muito bem, então parabéns mais uma vez a todos os aniversariantes desta semana. Agora então os avisos de interesse da nossa comunidade paroquial. Lembrando que hoje à tarde, dia 9, então hoje à tarde, às 16 horas, adoração ao Santíssimo Sacramento e às 4h30 a Santa Missa também em honra ao Sagrado Coração de Jesus. Como sexta-feira passada eu não estava aqui, eu estava no retiro, eu estava voltando do retiro, né? E então nós não fizemos a celebração, a missa em honra ao Sagrado Coração de Jesus. Então vamos fazer hoje à tarde, então às 4 horas adoração ao Santíssimo Sacramento e às 4h30 a Santa Missa em honra ao Sagrado Coração de Jesus. Amanhã, sábado, dia 10, 14 horas, missa em Sagrada Família, linha Jacarezinho Alto. 14 horas, Sagrada Família, linha Jacarezinho. 3h15, em torno disso, talvez um pouquinho depois, se o padre atrasar um pouquinho, a comunidade espera, às 3h15, Nossa Senhora do Caravaggio, Tigrinho Baixo. Então, às 3h15, amanhã, Nossa Senhora do Caravaggio, Tigrinho Baixo. Depois, às 5 horas da tarde, nós teremos o batizado da Olivia Botassoli Lasti. Então, nós teremos ela que foi acolhida na missa do sábado passado. Então, será batizada amanhã às 5 horas da tarde. Depois, às 5h30, então, o terço. Como nós temos feito agora no mês de outubro, sempre meia hora antes da missa, aqui na Matriz, a oração do terço. Né? Faz bem, outubro é o mês do Rosário. Agora semana, dia 7, fui de Nossa Senhora do Rosário. Então, sempre meia hora antes da missa, né? Então, a oração do terço, agora no mês de outubro. Às 18 horas, a missa. Também nós teremos a acolhida de uma criança que será batizada no dia 24. Então, às 18 horas, a missa, né? Onde vamos acolher a Olivia, batizada, e agora e uma criança que também será batizada no dia 24. Depois, então, às 7h30 da noite, às 19h30, nós teremos o matrimônio de Lucas Bortoncello e Fernanda da Luz. Então, teremos o casamento, o matrimônio de Lucas Bortoncello e Fernanda da Luz, às 7h30 da noite. Domingo, dia 11, 8h30 da manhã, missa na Matriz, São João Batista. E depois, às 10h30, missa e festa em honra a Nossa Senhora do Rosário, lá na linha Penharol. 10h30, missa e festa em honra a Nossa Senhora do Rosário, na linha Penharol. Já está também sendo convidado aqui, divulgado também o convite aqui pela rádio Brescia Mais. Lembrando que a missa é às 10h30. Depois, o almoço e os festejos, como de costume, nas festas de comunidade. Segunda-feira, dia 12, é feriado nacional, como eu dizia. Feriado por causa de Nossa Senhora Aparecida, padroeira do Brasil. Às 10h30, missa e festa em honra a Nossa Senhora Aparecida, lá em São José, Coqueiro Baixo. Então, segunda-feira, dia 12, feriado nacional, dia de Nossa Senhora Aparecida. Às 10h30, missa e festa em honra a Nossa Senhora Aparecida, lá em São José, Coqueiro Baixo. Também na segunda-feira, dia 12, dia de Nossa Senhora Aparecida, há um grupo de pessoas se organizando para fazer uma caminhada de fé e devoção. Às 7h30 da manhã, vão sair aqui em frente à agropecuária de Mamã até a Igreja Nossa Senhora do Caravaggio, em Tigrinho Baixo. Então, quem quiser participar, uma caminhada de fé e de devoção, né? Então, como é dia de Nossa Senhora, há um grupo se organizando para isso. Segunda-feira, 7h30 da manhã, concentração em frente à agropecuária de Mamã, e depois, então, a saída, então, em direção à Igreja Nossa Senhora do Caravaggio, Tigrinho Baixo. Terça-feira, dia 13 de outubro, 14 horas, o Terço das Mães, na Igreja Matriz, e à noite, então, às 19 horas, o Terço dos Homens. 19 horas, o Terço dos Homens. Quarta-feira, dia 14, de manhã, eu vou estar em Vespasiano Correia, na reunião de comarca dos padres, né? Então, os padres de Encantado, Mussum, Vespasiano, Dr. Ricardo, Riovado e Nova Brécia, nós, padres, estaremos em reunião em Vespasiano Correia de manhã, na próxima quarta-feira, dia 14 de outubro. À tarde, na quarta-feira à tarde, às 17 horas, a missa pelos doentes, com a bênção da saúde na Igreja Matriz. 17 horas, dia 14, 17 horas, missa pelos doentes com a bênção da saúde na Igreja Matriz São João Batista. Sábado, dia 17 de outubro, 14 horas, missa em Sagrado Coração de Jesus, Pedras Brancas. Sábado, dia 17, 14 horas, missa em Sagrado Coração de Jesus, Pedras Brancas. Depois, às 3h15, 15h15, missa em Santo Isidoro. Lá no Santo Isidoro, então, sábado, dia 17, às 3h15 da tarde, missa em Santo Isidoro. Depois, às 5h30 da tarde, o terço aqui na Matriz. E às 18 horas, a missa também aqui na Igreja Matriz São João Batista. A missa do sábado, do dia 17, o padre Nelson de Reuvado é quem vai presidir. Por quê? Porque eu tenho o matrimônio do Diego Schwartz e a Sabrina Pederiva lá na comunidade da Linha Auxiliadora em Encantado. Então eles vão casar, vão celebrar o matrimônio às 18 horas lá na Igreja Nossa Senhora Auxiliadora em Encantado, né? Como ele é aqui de Nova Brécia e ela pertencia lá à comunidade da Auxiliadora, quiseram casar lá, então eu vou celebrar o casamento lá na Igreja Nossa Senhora Auxiliadora no sábado, dia 17, às 18 horas. Então a missa do dia 17, às 18 horas, será presidida pelo Padre Nelson, pároco de Reuvado. Domingo, dia 18, às 8h30 da manhã, missa na Matriz São João Batista. E às 10h30, missa e festa em São Marcos, linha Caçador. Domingo, dia 18, missa e festa em São Marcos, linha Caçador. E depois de tarde, às 14 horas, missa em São Roque, linha Pinheiros. Domingo, dia 18, 14 horas, missa em São Roque, linha Pinheiros. Também quero lembrar que, como já enfatizei, sempre aos sábados, então às 5h30 da tarde, a oração do terço aqui na Igreja Matriz, durante o mês de outubro, meia hora antes da missa, então a oração do Santo Terço. E também outro aviso importante para a gente ir se organizando é o tríduo e a festa em honra à bem-aventurada Madre Assunta Marchetti. O tríduo será dia 28, 29 e 30 de outubro, sempre às 19 horas, às 7 horas da noite, quarta, quinta e sexta, 28, 29 e 30. E no dia 31 de outubro, então, a celebração, a missa festiva em honra à bem-aventurada Madre Assunta Marchetti. Fica assim o convite para toda a nossa comunidade, não apenas da Matriz, mas também da paróquia, nós valorizarmos essa festa, né? Eu sempre tenho dito todos os anos, não é uma festa das irmãs, é uma festa da comunidade católica de Nova Brécia, fazendo memória da história da Madre Assunta, que aqui chegou, aqui viveu, aqui pisou esse chão, essa terra, aqui trabalhou, aqui cuidou das necessidades das pessoas, e agora ela está a caminho para ser conhecida santa, ser colocada nos altares como santa. Ela já alcançou o primeiro grau, que é bem-aventurada, foi beatificada. Agora falta um milagre para se comprovar, então, e chegar aos altares no seu grau de santidade. E quem sabe um milagre pode acontecer aqui em Nova Brécia? Quem sabe, diante de alguma necessidade, a gente pedir a intercessão da bem-aventurada Madre Assunta e a gente alcançar essa graça. Evidentemente que quem dá a graça é Deus, mas os nossos santos, os bem-aventurados, os beatos, são os nossos amigos que estão no céu, intercedem por nós, rezam por nós. Então fica esse convite para a gente valorizar a festa da bem-aventurada Madre Assunta Marchetti. Dia 31 de outubro, às 18 horas, a missa festiva, também com a presença das pessoas que sempre vêm de fora, peregrinos aqui vêm também participar nesse dia, as irmãs e a comunidade em geral aqui de Nova Brécia e que formam a paróquia. Muito bem, então agora vamos também nessa véspera do Dia das Crianças, vamos ouvir a bonita música, a bonita canção que foi gravada, composta pelo Padre Zezinho, mas nós vamos ouvir na voz do Padre Marcelo Rossi ao vivo. Amar como Jesus amou. Então vamos ouvir na voz do padre Marcelo Rossi, Amar como Jesus amou. Já voltamos em seguida para a oração e a bênção final.
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Muito bem, então que nós também tenhamos em nosso coração, de certa forma, também o sentimento das crianças, né? Amar, sentir, sonhar, chorar também, como as crianças, né? Com simplicidade e com verdade, né? Então, que Deus também abençoe a vida das crianças, conceda-lhes as melhores bênçãos do céu, cresçam sadias, que os seus sonhos nunca sejam roubados por ninguém, né? Por ninguém. Que o mundo não roube os sonhos das crianças, né? Que tenham sempre cuidado, sejam protegidas e amadas, né? Por suas famílias e também pela sociedade em geral. Então, Deus abençoe sempre, sempre a vida das crianças. Então, rezemos por nós, por nossa família, pela nossa casa, pelos doentes, os enfermos, em suas casas, nos hospitais, os idosos, as crianças, as famílias enlutadas e pela nossa pátria, Brasil, também. Então, vou rezar no dia de hoje, na véspera da festa de Nossa Senhora Aparecida, vou rezar a oração da consagração a Nossa Senhora Aparecida. Ó Maria Santíssima, pelos méritos de nosso Senhor Jesus Cristo, em vossa querida imagem de Aparecida, espalhais inúmeros benefícios sobre todo o Brasil. Eu, embora indigno de pertencer ao número de vossos filhos e filhas, mas cheio do desejo de participar dos benefícios de vossa misericórdia, prostrado aos vossos pés, consagro-vos o meu entendimento, para que sempre pense no amor que mereceis. Consagro-vos a minha língua, para que sempre vos louve e propague a vossa devoção. Consagro-vos o meu coração, para que depois de Deus vos ame sobre todas as coisas. Recebei-me, ó Rainha incomparável, vós que o Cristo crucificado deu-nos por mãe, no ditoso número de vossos filhos e filhas. Acolhei-me debaixo de vossa proteção. Socorrei-me em todas as minhas necessidades espirituais e temporais, sobretudo na hora de minha morte. Abençoai-me, ó celestial cooperadora, e com a vossa poderosa intercessão, fortalecei-me minha fraqueza, a fim de que, servindo-vos fielmente nesta vida, possa louvar-vos, amar-vos e dar-vos graças no céu por toda a eternidade. Assim seja. Amém. Ave Maria, cheia de graça, o Senhor é convosco. Bendita sois vós entre as mulheres e bendito é o fruto do vosso ventre, Jesus. Santa Maria, Mãe de Deus, rogai por nós, pecadores, agora e na hora de nossa morte. Amém. Glória ao Pai, ao Filho e ao Espírito Santo, como era no princípio, agora e sempre. Amém. Nossa Senhora da Conceição Aparecida, Mãe e Rainha do povo brasileiro, rogai por nós. Nossa Senhora do Rosário, rogai por nós. São João Batista, rogai por nós. Bem-aventurada Madre Assunta Marquete, rogai por nós. Todos os santos e santas padroeiros de nossas comunidades, rogai por nós. Eu quero apenas fazer uma correção. O casamento do dia 17, no próximo sábado, sem ser amanhã, lá na comunidade da linha Auxiliadora Encantado, é do Diego Schwartz e da Sabrina Pedersini, e não Sabrina Pederiva, como eu disse antes. Sabrina Pedersini, Tiago Schwartz e Sabrina Pedersini. Peço desculpas aí pelo equívoco, pelo erro no anúncio do sobrenome. O Senhor esteja convosco, Ele está no meio de nós. Sobre cada um de vocês, sobre a vossa vida, a vossa casa, a vossa família, chegue aos doentes e aos enfermos, aos idosos, às famílias enlutadas, à vida das crianças, a bênção do Deus rico em amor e misericórdia, Ele que é Pai, Filho e Espírito Santo. Amém. Muito obrigado pela sua audiência, muito obrigado pela oportunidade, obrigado por ter nos escutado em mais essa sexta-feira. Obrigado à Rádio Brescia Mais pelo espaço, obrigado aos patrocinadores, obrigado ao Diego Martini, que hoje está aqui na mesa de som, que permitiu que o programa fosse ao ar. A todos, muito obrigado. Fiquem todos com Deus, saúde, força e coragem sempre, não desanimemos. Até a próxima, se Deus quiser e o permitir. Louvado seja nosso Senhor Jesus Cristo.
para sempre seja louvado.

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Senhora Aparecida, pela saúde, pela luz e pela paz, e por me guiar pelos caminhos da vida, por este mundão de meu Deus, de alma, de coração, muito obrigado. Esteja onde estiver, nunca estarei sozinho.

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4: A coisa Chique. Tá quente demais, rapaz. Sabe o que eu vou fazer?
5: Ah.
4: Vou tirar o casaco, a coisa vai ficar mais gostosa. Vem cá, me ajuda aqui. Galera, essa seleção aqui é muito massa. A gente sempre cantou nos nossos shows. Quando a gente fazia boteco, né, Fred? Era
5: e
4: massa.
5: Sabe o que é o mais interessante?
4: Ah.
5: É que a galera canta e diverte demais, rapaz.
4: Então vamos lá com a gente.
5: Vamos lá, senhor.

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eu sei. Não, mas por aqui tá tudo bem também. É, já virei a página. Então fica bem, que eu tô muito bem aqui. Beijo e tchau.

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2: Olá, muito boa tarde, gente. Começando o Bailão da Mais pra você. Muita música legal, até às 7, a partir de agora, então, aqui no Bailão. 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Olha só, participe aí, né? 3757-1259. WhatsApp 982192727. Você liga, pede sua música, manda o seu alô, o seu abraço e a gente roda pra você então aqui no Bailão.
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2: Pra começar, sim, tem a banda San Marino.

Pra você aqui na programação, né, da Brécia Mais FM, muito melhor com você. Vamos lá, a música não para não, tá chegando aqui música nova. Os Mateadores.

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4: Muito bem, já de volta aqui na Brecia Mais FM, muito melhor com você. 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
4: Trazendo aqui Brilha Som.

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0: Essa é a mais, agora 5h28.
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0: Muito bem, as informações então aqui na programação, né, da Brescia Mais FM. Muito melhor com você, informação e música na medida certa. Sempre, claro. Pois olha, com o nariz fraturado, o zagueiro do Grêmio pede para disputar aí o Grenal 455, né? Wallace vai passar por cirurgia após aí o clássico, então, do próximo domingo, né? Ele sofreu uma fratura no nariz no empate do Grêmio contra o Remo por 1-1 em Belém, na última quarta-feira. Apesar da lesão, o zagueiro pediu aí para atuar no Grenal. O jogador vai passar por uma última avaliação do departamento médico no treino de amanhã, para ver se ele vai poder jogar ou não, né? E já o Eduardo Batista tenta salvar um Inter à deriva, né? Diz ele que o Internacional tem tudo para ganhar amanhã, no domingo aí, então, no Grenal. Diz ele: escrevi pouco sobre os 2-1 do Inter sobre o Corinthians. E retomo o assunto, né? A vitória não escondeu os equívocos do treinador aí, segundo a opinião de alguns repórteres. Então tá aí, mas ele disse que o Inter tem tudo para vencer o Grenal aí, então, né? Do próximo domingo, 5h30 da tarde.
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3: Vamos nesta, seguindo por aqui. Tem agora Nashville.

0: Atenção aqui na Brescia Mais FM, banda modelo. E agora a canção da Ativa. 22 para 6.
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Mais FM, muito melhor com você, Canção Nativa, Antoninho Veloso e Viviane, ainda Banda Modelo, Banda Nashville, daqui a pouco tem mais, é um bailão pra você.

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1: Vamos lá com Fandango na fronteira. Luiz Marenco aqui na programação da Brescia Mais FM.

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1: Ué, podemos até não ter dinheiro, mas churrasco

Essa é a Mais FM. Muito melhor com você. Che Garotos, dia de churrasco, teve também o Tiguri por aqui, Amor de Baile. Fechando a primeira hora do Bailão da Mais, volta na sequência.

0: Esse a mais agora 6:03.
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2: Filhos e filhas, que a paz do Senhor esteja com você. Aqueles que, em virtude do feriado de segunda-feira, dia de Nossa Senhora Aparecida, vão viajar, desde já incluo, e peço que Deus os proteja na ida e na volta, que Deus os livre de todo acidente, de todo perigo. Nossa Senhora Aparecida, rogai pelos viandantes, em nome do Pai, do Filho e do Espírito Santo. Amém. Nossa Senhora Aparecida, o sol se põe, a tarde chega. E nesta tarde, Mãe Aparecida, eu quero renovar a minha consagração total e plena a Jesus. Entregar-me, Mãe, sobre os teus cuidados. Porque bem sei, Mãe, padroeira do Brasil, que se me colocar sob os teus cuidados, não me perderei. Eu consagro os meus trabalhos, sofrimentos e alegrias. Eu vos consagro, Mãe, o meu corpo, a minha alma e toda a minha vida. Eu vos consagro, Nossa Senhora Aparecida, a minha família. E peço, Mãe, livrai-nos de todo mal, das doenças e do pecado. Nossa Senhora Aparecida, abençoai nossas famílias. Protegei os doentes, as criancinhas. Abençoai a igreja. Abençoai o povo de Deus. Nossa Senhora Aparecida, lembrai-vos que sois a nossa padroeira, poderosa padroeira de nossa pátria. Abençoai todos os governantes. Cessai a corrupção, a mentira. De modo especial, Mãe, olhai pelos desvalidos, excluídos e empobrecidos. Dai-nos a vossa bênção, Mãe. Ave Maria, cheia de graça, o Senhor é convosco. Bendita sois vós entre as mulheres, e bendito é o fruto do vosso ventre, Jesus. Santa Maria, Mãe de Deus, rogai por nós, pecadores, agora e na hora de nossa morte. Amém.
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1: Muito bem, o bailão seguindo aqui na programação Brescia Mais FM. 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

0: Oi, o Desidério Souza aqui na Brécia Mais com a música Tenteando o Bico da Gança, tchê. Bailão da Mais pra você aqui na Brécia até às 7.
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de Coqueiro Baixo, Zilmar Boscaini. 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

0: Vamos lá então para a previsão do tempo agora, né? Meteorologia prevê aí que na noite de hoje pode até chover, estamos aí com o tempo encoberto, nublado, já garoou um pouquinho agora na parte da tarde e à noite aí pode ocorrer alguma precipitação também. A temperatura agora está em 20 graus. Para amanhã, sabadão, o dia vai apresentar nebulosidade variável no vale, períodos aí de melhoria e possíveis aberturas do sol. Para amanhã deve chover 10 milímetros, temperatura não muda muito em relação ao dia de hoje. E para domingo chove 4 milímetros aqui no Vale.
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2: Vamos nesta, Daniel e Henrique Juliano. 6:24.

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1: Polícia investiga possível caso de cárcere privado de mãe de 18 anos e filho de 6 meses no município de Estrela. E ainda, Prefeitura de Lajeado descarta abrir arroio do Engenho na região do Valão para manter projeto de 10 milhões de reais em microdrenagem. E ainda, há 16 dias do segundo turno das eleições, governo Lula zera imposto federal sobre a gasolina. Mas é só por 30 dias. Pois muito bem. E a polícia está investigando um caso após nacionamento aí pelo posto de saúde do bairro Santo Antônio, em Lajeado. A Polícia Civil investiga possível caso aí de cárcere privado de mãe de 18 anos e filho de 6 meses em Estrela. A jovem relata que o seu companheiro de 21 anos a manteve privada de sua liberdade por 3 dias em uma casa localizada em Estrela. Hoje, com o pretexto de buscar roupas para o bebê, mãe e filho foram para Lajeado e conseguiram fugir pedindo socorro no posto de saúde. Uma equipe da Brigada Militar, portanto, né, fez aí buscas para tentar encontrar aí o suspeito. E também no município de Lajeado, a prefeitura do município descarta, né, abrir lá o açude do Valão que ocorre, local esse aí, né, que é lá no na sede do clube Tiro e Caça no município em Lajeado. Segundo aí as informações da própria prefeita, o objetivo é não mexer no local. A prefeita inclusive, né, destacou, foi ainda durante a tarde, né, de que o local não será mexido e que as pessoas que costumam frequentar então lá a sede do clube Tiro e Caça, né, podem ficar tranquilos, pois o arroio do Engenho não vai ser aberto. A prefeitura descartou aí, portanto, a possibilidade de abrir ali o trecho, né, canalizado do arroio do Engenho na região conhecida ali como Valão, inclusive um dos locais onde, quando de uma enchente, é um dos primeiros locais a serem

0: dado a intervenção aí na região do Valão, considerada um dos pontos críticos ali de alagamento na cidade. O projeto começou a ser desenvolvido em 2025 e passou por etapas de análise e aprovação. A proposta contempla a duplicação do canal por onde passa o Arroio do Engenho, além ali da reconstrução, né, e remodelação das vias afetadas então pela obra. Pois é, e faltando poucos dias aí para o segundo turno das eleições, o governo Lula anunciou hoje a ampliação do subsídio para a gasolina. Estamos aí há 16 dias, né, do segundo turno das eleições. A desoneração será de 0,89 centavos de real, o que zera todo o PIS/COFINS e CID sobre o combustível. Até agora, o valor aí do subsídio estava em 63 centavos de real por litro de gasolina. A equipe econômica também informou a manutenção aí da desoneração de 19 centavos por litro do etanol hidratado. A medida, segundo o governo, deve durar aí, portanto, né, durante 30 dias, hein? 30 dias. Minuto da Notícia na programação Brescia Mais FM.
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3: Seguindo no Bailão da Mais, agora tem Rick Renner na pontinha do pé, participação do grupo Molejo.

0: Valeu, velho.
1: Muito bem, na Brecia Mais, tá aí, né? A música legal, Cadê o Bagual? Vamos seguindo aqui na programação, agora tem mais um intervalinho e a gente volta já já, vou trazer também os números da loteria.

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0: música então na programação aqui da Brescia Mais FM, né? Muito melhor com você. 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Muito bem. Vamos agora também, né, trazer aqui para você os números da loteria.
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0: Vamos lá então, atualizado aqui, deixa eu ver. Hoje 9 de outubro, né? Sexta-feira. Olha aí, confira comigo então o quinto prêmio. 1.481. 1.481. 1.481. Quarto prêmio, 9.663. 9.62 a 63, 9.663. O terceiro prêmio, 8.296. 8.2, 9.62, 8.296. Segundo prêmio, 1.124. 1.124, 1.124. E o primeiro prêmio, 5.420. 5.420. 5.420, o primeiro prêmio da Loteria da Sorte.
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0: Valeu demais, é a companhia. Continue ligado aqui na Brescia Mais FM. Daqui a pouco tem a Voz do Brasil.

0: programa Voz do Brasil, que está começando agora. Boa noite.
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2: Em Brasília, 19 horas. As notícias do governo federal que movimentaram o país no dia de hoje.
3: Olá, boa noite.
2: Boa noite para você que nos acompanha em todo o país.
3: Sexta-feira, 9 de outubro de 2026.
2: Vamos aos destaques do dia.
3: Preço dos combustíveis.
2: Impostos federais sobre a gasolina são zerados por 30 dias e desoneração do etanol é prorrogada.
3: Medidas incluem subvenção ao óleo diesel e fiscalização contínua. Thaís de Araújo.
4: Com a decisão, fica zerada por 30 dias a cobrança dos impostos PIS, COFINS e CID sobre a importação e a comercialização de gasolina.
2: Santuário de Aparecida espera mais de 500 mil fiéis nas celebrações da Padroeira do Brasil.
3: A movimentação de peregrinos e visitantes deve injetar mais de 3,5 bilhões de reais na economia.
2: E a Polícia Rodoviária Federal intensifica a fiscalização nas rodovias. Luciana Colares de Holanda.
5: Os corredores rodoviários de São Paulo e do Pará ganham atenção especial em direção ao Santuário Nacional de Aparecida e ao Círio de Nazaré.
3: Segunda-feira é dia das crianças e quem vai comprar presente de última hora deve ficar atento.
2: E Metro alerta para cuidados na escolha dos brinquedos. Márcia Fernandes.
6: Segundo o Inmetro, um dos cuidados importantes é observar o selo que indica se o presente corresponde à idade da criança. É preciso observar também se há peças pequenas ou produtos tóxicos na composição.
3: Hoje, na apresentação da Voz do Brasil, Luciano Seixas e Mariana Junco.
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3: Na próxima segunda-feira é dia de Nossa Senhora Aparecida, padroeira do Brasil.
2: E a Polícia Rodoviária Federal já está nas rodovias com operações de fiscalização e orientação aos condutores.
3: Com atenção especial para as estradas do interior de São Paulo, onde acontecem romarias em homenagem à Nossa Senhora Aparecida.
2: E também no estado do Pará, com as celebrações do Círio de Nazaré.
3: Com a movimentação, haverá reforço de policiamento para prevenir acidentes graves e aumento da criminalidade.
5: Todas as rodovias federais do país terão reforço na fiscalização entre 9 e 12 de outubro. E os corredores rodoviários de São Paulo e do Pará ganham atenção especial por causa da grande mobilização em direção ao Santuário Nacional de Aparecida e ao Círio de Nazaré. A Polícia Rodoviária Federal vai ampliar o policiamento nos dois estados com emprego de policiais de diferentes regiões, que vão atuar na fiscalização de trânsito com foco no controle de velocidade e nas condutas que possam aumentar os riscos de acidentes. E a PRF faz recomendações aos romeiros e motoristas, como detalha Natália Guimarães, da Comunicação Social da Polícia Rodoviária Federal.
7: Aos romeiros, a orientação é de usar roupas claras, materiais refletivos, deslocar no sentido contrário da via e mantendo distância dos veículos. Os ciclistas devem utilizar o capacete, se deslocar no fluxo dos veículos e manter distância deles. Aos motoristas, a atenção é redobrada, principalmente em trechos com presença de romeiros e ciclistas, evitando o excesso de velocidade, o uso do celular no volante e, claro, se beber, não dirige.
5: Em São Paulo, uma das novidades da operação será o emprego de drones no apoio ao trabalho. Os equipamentos vão ampliar a capacidade de observação das rodovias e pontos de maior concentração de pedestres e veículos. A operação também vai contar com o apoio de um helicóptero. E em caso de emergência, ligue 191. Reportagem Luciana Colares de Holanda.
2: E o Santuário Nacional de Aparecida, no interior de São Paulo, se prepara para receber uma multidão de devotos na próxima segunda-feira, dia dedicado à padroeira do Brasil.
3: De acordo com o Ministério do Turismo, mais de 500 mil fiéis são esperados para as celebrações e o feriado prolongado deve movimentar cerca de 3 bilhões e 590 milhões de reais na economia da região.
2: Neste ano, a rota de peregrinação Caminho da Fé, que termina no Santuário de Aparecida, passa a ser reconhecida por lei como Rota Turística Nacional, com o objetivo de estimular o turismo religioso, cultural e rural.
3: Para quem vai à região, a recomendação é redobrar a atenção nas estradas, que recebem grande número de romeiros a pé e de bicicleta.
2: Centenas de estudantes e pesquisadores tiveram seus trabalhos interrompidos pelo incêndio que atingiu laboratórios da Universidade Federal de Pernambuco na noite da última quarta-feira.
3: A Polícia Federal instaurou o inquérito e iniciou a perícia para apurar o caso.
2: Por conta do episódio, a CAPES, Coordenação de Aperfeiçoamento de Pessoal de Nível Superior, anunciou a prorrogação de bolsas e apoio para a retomada das pesquisas em outras instituições.
3: No local será erguida uma nova estrutura com 7 mil metros quadrados e recomposição total dos laboratórios.
8: A nova estrutura que será erguida na Universidade Federal de Pernambuco terá cerca de 7 mil metros quadrados, mais que o dobro da área do prédio atingido pelo incêndio. A previsão é que a obra comece após a conclusão da perícia e das investigações sobre o ocorrido. Também será feita a recomposição dos equipamentos dos laboratórios atingidos. O ministro da Educação, Leonardo Barchini, esteve na universidade para acompanhar de perto a situação.
9: A minha vinda aqui, primeiro, para prestar solidariedade aqui à comunidade acadêmica da universidade, em especial aos professores, aos cientistas, aos estudantes que faziam suas pesquisas aqui no prédio, e tudo aquilo que for necessário nós faremos para que os prejuízos sejam os mínimos possíveis, principalmente o prejuízo na pesquisa e principalmente no bem-estar dos estudantes.
8: No local atingido funcionavam laboratórios de diferentes áreas, como fármacos, genética e inovação terapêutica. Nesses espaços, estavam em andamento pelo menos 200 trabalhos acadêmicos. A CAPES anunciou que, com o incêndio, as bolsas de pesquisadores serão prorrogadas pelo tempo necessário à continuidade dos trabalhos. Estudantes de doutorado e mestrado poderão dar andamento às pesquisas em instituições estrangeiras e nacionais, em parceria com a UFPE. A Polícia Federal está investigando as causas do incêndio. Foi instaurado inquérito e iniciados os trabalhos de investigação e perícia. Por enquanto, o trabalho é feito com a ajuda de robôs e drones, já que as condições do prédio ainda não permitem a entrada dos peritos. A ideia é identificar a origem do fogo e reconstruir a dinâmica do incêndio. Reportagem Graziela Mendonça.
2: Abastecer o carro deve ficar mais barato a partir desse mês.
3: O governo federal zerou os impostos sobre a gasolina por 30 dias e ampliou os subsídios ao etanol e ao diesel importado.
2: As medidas buscam conter a alta dos combustíveis gerada pela crise internacional do petróleo, em razão dos conflitos no Oriente Médio.
3: Além dos subsídios, postos e distribuidoras passam por fiscalização reforçada para garantir que a redução chegue ao consumidor sem abusos.
4: Com a decisão, fica zerada por 30 dias a cobrança dos impostos PIS, COFINS e CID sobre a importação e a comercialização de gasolina. Esse período pode ser prorrogado. No caso da gasolina, o desconto será de 89 centavos por litro. Também foi prorrogada a desoneração do etanol hidratado, de 19 centavos por litro. Além disso, foi anunciada uma subvenção extra aos importadores de óleo diesel. Agora, eles passam a receber R$ 1,40 por litro a mais, além dos R$ 2,12 que já estavam em vigor. O montante, que deixará de ser arrecadado, será compensado com receitas extraordinárias do petróleo da União. O ministro do Planejamento e Orçamento, Bruno Moretti, explica os impactos das medidas.
10: Isso vai trazer ainda mais tranquilidade para a garantia de abastecimento interno, para a nossa oferta, e de estabilidade de preço. O custo, repito, dessa subvenção vai no valor de 1,6 bilhão por esse período de 30 dias.
4: Também foi apresentado um balanço da Operação Carga Pesada, que fiscalizou os preços praticados nos postos de combustíveis. Na primeira fase da operação, foram fiscalizados 11.140 postos e 463 distribuidoras. Já na segunda fase, foram realizadas 676 ações. O secretário nacional de Consumidor do Ministério da Justiça e Segurança Pública, Ricardo Morishita, afirmou que o trabalho de combate às práticas abusivas continuará.
11: Foram realizadas 271 medidas nessas duas semanas e meia pela Senacom, sendo compreendidas 142 notificações, que é o acompanhamento e monitoramento de preço documentado, mas também 129 processos administrativos sancionatórios, onde há uma acusação formal sobre a elevação dessa margem de preço. Essas medidas vão continuar, elas são de natureza permanente e a gente espera cada vez mais encontrar uma normalidade ou pelo menos uma adequação.
4: As ações buscam conter a alta dos preços dos combustíveis provocada pelo conflito no Oriente Médio. O preço do petróleo passou de $100 por barril, mais de 40% acima do valor registrado antes da guerra. Com locução de Thaís de Araújo, reportagem Márcia Fernandes.
2: Pois é, e abastecer o veículo com etanol ou diesel no Brasil vai além da escolha na bomba. Movimenta uma ampla cadeia produtiva, gera empregos e tem impacto na renda no país.
3: Com mudanças recentes no percentual de biocombustíveis misturados à gasolina, os motoristas também exercem papel fundamental na fiscalização, podendo denunciar irregularidades.
2: Confira na reportagem de Luana Karen.
12: Os carros ainda eram raros nas ruas quando o etanol começou a ser pesquisado no Brasil. Era a década de 1920 e a ideia era reduzir a dependência do petróleo que vinha do estrangeiro. Mas foi na década de 1970, com o encarecimento dos combustíveis fósseis após sucessivas crises, que surgiu no Brasil o Programa Nacional do Álcool, o Proálcool. Como explica o professor de Química da Universidade de Brasília, Paulo Anselmo Soares.
13: Na década de 70, quando tem aquelas crises do petróleo, e aí a gente tem várias iniciativas, uma delas é o etanol, mas a gente teve outros também, como o carvão vegetal, também teve a iniciativa do óleo e o biodiesel para substituir o diesel de petróleo.
12: Atualmente, o Brasil produz etanol anidro, que é misturado à gasolina, e etanol hidratado, disponível diretamente nos postos de combustível. Desde 1º de agosto, a mistura de etanol anidro à gasolina passou de 30% para 32%. Já o biodiesel está disponível apenas na mistura com o diesel. Em cada litro de diesel, está autorizada a adição de 15% de biodiesel. O professor Paulo Soares, da UNB, explica que a maior parte da matéria-prima para a produção do biodiesel vem da soja.
13: 70, 75% que vem da soja. Aí temos mais um pouquinho aí que vem de outras commodities agrícolas, como, por exemplo, o caroço de algodão. Mas a gente também tem o processamento aí de um monte de resíduos do frigorífico.
12: A diretora do Departamento de Biocombustíveis do Ministério de Minas e Energia, Lorena Mendes de Souza, destaca que o uso de biocombustíveis reduz impactos ambientais e movimenta toda uma indústria nacional criada em torno das produções de etanol e biodiesel.
14: Eles são uma das principais ferramentas que a gente tem para reduzir emissões de gás de efeito estufa. Mas, na verdade, eles acabam fazendo muito mais do que isso. Fortalecem a segurança energética, a segurança do abastecimento, acaba gerando emprego, renda, desenvolvimento em todas as regiões do país.
12: No Brasil, a Agência Nacional do Petróleo, Gás Natural e Biocombustíveis, ANP, é o órgão responsável por definir as especificações dos combustíveis e também por fiscalizar a qualidade de toda a cadeia de abastecimento. O consumidor também pode contribuir para a identificação de possíveis irregularidades, fazendo denúncias no telefone da ANP, o 0800-970-0267. Reportagem Luana Karen.
3: Atenção, pessoal. pescadores artesanais de todo o país. Foi ampliado o prazo para solicitar o seguro defeso.
2: Agora, os trabalhadores podem fazer o pedido entre 30 dias, o pedido 30 dias antes e até 90 dias depois do início do período de restrição da pesca. A mudança busca facilitar o acesso e garantir o benefício a quem tem direito.
3: O período é marcado pela pausa temporária na pesca para proteger a reprodução dos animais.
2: Além do novo prazo, o INSS confirmou o pagamento do quarto lote do seguro defeso para mais de 21 mil pescadores.
3: Os depósitos acontecem entre os dias 13 e 17 de outubro. Para consultar a data exata da liberação, o trabalhador deve acessar o aplicativo da carteira de trabalho digital.
2: Se preferir, a consulta também pode ser feita pelo telefone pela central Alô Trabalho, no número 158.
3: Trabalha por conta própria, encontra no acesso a novos clientes a oportunidade de aumentar a renda dos pequenos negócios.
2: E na semana do empreendedor, uma ferramenta gratuita conecta prestadores de serviço a demandas de órgãos públicos. É a plataforma Contrata Mais Brasil.
3: E ainda tem a possibilidade de crédito e renegociação de dívidas para pequenos empresários. Confira na reportagem.
15: Quem trabalha por conta própria sabe, encontrar um novo cliente pode fazer diferença no fim do mês. Assim foi com Gutenberg, que presta serviços gerais em Pernambuco e conseguiu uma oportunidade de trabalho em um posto de saúde no Recife. A contratação aconteceu por meio do Contrata Mais Brasil, plataforma que aproxima pequenos negócios de órgãos públicos e envia ao empreendedor pelo WhatsApp avisos sobre oportunidades de contratação de acordo com a atividade e o município.
16: Eu identifiquei uma demanda que eu poderia realizar o serviço. Contactei o gerente, realizei a visita técnica. No outro dia já fui contratado, que foi para troca de película fumê, para colocar nas janelas do posto de saúde. Emiti a nota fiscal e o gerente já realizou o pagamento no Pix.
15: Desde o ano passado, o Contrata Mais Brasil registrou 68 milhões de reais em contratos firmados. Atualmente, há 602 oportunidades disponíveis para prestação de serviços. Nesta semana do empreendedor, marcada pelo Dia do Empreendedor, no último dia 5, a experiência de Gutenberg mostra como o acesso a oportunidades pode abrir caminho para quem já está pronto para trabalhar. Mas quem trabalha por conta própria também precisa de apoio para organizar o negócio. Sobre esses serviços, fala o ministro do Empreendedorismo, da Microempresa e da Empresa de Pequeno Porte, Paulo Henrique Pereira.
17: Quando um pequeno negócio consegue chegar a um novo cliente, isso pode representar mais renda, mais trabalho e uma oportunidade de crescimento. E hoje, já existem ferramentas disponíveis para ampliar essas possibilidades e também facilitar o acesso a crédito e outros serviços importantes para quem empreende.
15: Entre essas opções estão o Procred 360, linha de crédito para MEIs e microempresas, e o Desenrola MEI, voltado à renegociação de dívidas. Para conhecer essas e outras opções, basta acessar o portal do empreendedor no endereço gov.br/empreendedor. Reportagem Andressa Conde.
2: Segunda-feira é Dia das Crianças e quem vai comprar os presentes nesse final de semana precisa ficar atento com a qualidade dos brinquedos.
3: Desde setembro, o Inmetro tem realizado operações de fiscalização em todos os estados para averiguar se os produtos atendem os requisitos técnicos e de segurança antes de chegar ao consumidor, inclusive nas vendas pela internet.
2: Confira os cuidados que você deve ter na hora das compras, na reportagem de Márcia Fernandes.
18: Na hora de escolher o brinquedo ideal para o Dia das Crianças, tem gente que leva em conta se o objeto vai ser divertido, se vai agradar o presenteado, mas é preciso ter atenção na escolha. Segundo o Inmetro, um dos cuidados importantes é observar o selo que indica se o presente corresponde à idade da criança. É preciso observar também se há peças pequenas ou produtos tóxicos na composição. Valnei Cunha é chefe da divisão de fiscalização do Inmetro. Ele explica que uma das principais medidas que devem ser tomadas é verificar se ele possui o selo de identificação da conformidade do Inmetro.
19: Quando um produto, ele é certificado pelo Inmetro, ele obrigatoriamente vai passar por vários ensaios, vários testes, para que possa caracterizar a segurança do uso desse produto.
18: O Inmetro destaca que é preciso ter cuidado também com os chamados squishes e slimes, brinquedos macios que muitas vezes imitam alimentos e possuem texturas atraentes, diferente do que muitas vezes é divulgado
6: divulgado nas redes sociais, esses materiais não podem ser aquecidos no micro-ondas, forno ou outras fontes de calor. Vale também a regra que deve ser seguida na escolha de qualquer brinquedo: observar a procedência, a faixa etária e as informações de segurança, como o selo. É o que aponta Valnei Cunha, do Inmetro.
19: Quando você tem um brinquedo, ele apresenta o selo do Inmetro, o Inmetro está atestando que ele passou por vários ensaios para mostrar a qualidade e a segurança no uso daquele produto.
6: Outra dica importante é comprar sempre no mercado formal, evitando camelôs e feiras, um cuidado que o aposentado Antônio Elcio faz questão de tomar.
20: Eu compro sempre na loja, que é mais seguro, né? A gente vê selo de Inmetro, vê tudo, né?
6: Daniel Carnaúba é diretor do Departamento de Proteção e Defesa do Consumidor. Ele destaca que o consumidor pode procurar órgãos competentes no caso de comprar um produto falsificado.
21: Primeiro, fazer uma reclamação direta para a loja ou para o site aonde ele adquiriu. É importante também que o consumidor reporte esse caso para os órgãos de defesa do consumidor, fazer uma denúncia para os PROCONs.
6: Empresas e estabelecimentos que comercializam produtos não regulamentados estão sujeitos a penalidades. Se o consumidor identificar um brinquedo falsificado ou sem o selo do Inmetro à venda, pode comunicar o caso à ouvidoria do Inmetro pelo telefone 0800-285-1818. Reportagem Márcia Fernandes.
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3: Imagine fazer uma viagem e, ao invés de se hospedar em um quarto, você vai ficar numa cabine. Os corredores ganham outro nome, são decks. E pelas janelas do hotel flutuante, uma cidade diferente da costa brasileira no horizonte.
23: É chegada a temporada de cruzeiros, que vai de outubro a abril do ano que vem.
3: Os navios podem chegar a receber mais de 6 mil passageiros em uma só viagem.
23: A previsão dessa temporada é de mais de 830 mil leitos com diferentes roteiros.
3: E quem já viveu a experiência garante. Além da estrutura de lazer a bordo, viajar de cruzeiro é a oportunidade de conhecer vários destinos sem precisar desfazer as malas a cada parada.
24: Uma luz azul me guia, com a firmeza e os lampejos do farol.
25: Mais de 7 mil quilômetros do território brasileiro são banhados pelo mar, formando praias paradisíacas e paisagens de tirar o fôlego. E já que estamos falando de mar, que tal viajar por ele? No mês de outubro, abre oficialmente a temporada de cruzeiros no Brasil. Até abril, estão previstos 8 navios que vão oferecer 187 roteiros e 675 escalas. Os dados do Ministério do Turismo mostram um aumento de 24% em relação à temporada anterior. Viajar por diferentes destinos, sem trocar de hotel, carregar malas ou abrir mão do lazer. Essa opção tem atraído cada vez mais gente e de todas as idades. É o que conta o Daniel Marrocos, especialista no segmento.
26: O melhor custo-benefício dentro de uma viagem, você já inclui a alimentação, hospedagem, deslocamento, todo entretenimento. Então, dentro de um pagamento só, a gente consegue englobar todos os serviços. Acaba sendo muito prático e econômico.
25: Há quem avalie o cruzeiro como um resort flutuante. A bordo, os passageiros encontram piscinas, restaurantes, além de shows e festas. E uma viagem de cruzeiro também pode ter um significado especial. Para além do turismo, a experiência pode realizar um sonho. O Raimundo Feitosa embarcou no cruzeiro temático do cantor Roberto Carlos. Fã do músico, ele já repetiu a viagem, mas na segunda vez fez uma surpresa para a esposa.
27: Achei que ia vir de navio, ela olhou para minha cara assim e disse: o que é que nós vamos fazer aqui? Eu disse: te acorda, mulher, nós estamos no navio de novo. Ela disse: eu não acredito. Aí foi uma emoção, tipo assim, resumindo, principalmente que nasceu aqui no Acre, interior e tal. Poxa, passar 5 dias no cruzeiro do Roberto Carlos é como se estivesse no paraíso, como se estivesse no céu, né?
28: Eu te amo.
25: Além da estrutura de lazer, a possibilidade de conhecer várias cidades durante uma mesma viagem também atrai passageiros. O navio segue o roteiro previsto, enquanto os viajantes podem desembarcar para conhecer os destinos e retornar à mesma cabine no fim do passeio. A Lilian Feitosa também é fã desse tipo de turismo. Ela gosta do conforto de não precisar desfazer as malas cada vez que o navio navio atraca em uma nova cidade.
0: As paisagens são lindas, né? A gente pode conhecer vários locais sem você ter necessariamente que se hospedar naquele local. Você pode passar o dia, muitas vezes até dois dias. Então é muito bom, é muito bacana. Eu acho assim, eu sou uma entusiasta de cruzeiros.
25: E para quem pensa em embarcar, a dica é comparar os roteiros, verificar quais serviços estão incluídos no pacote e calcular os gastos extras, como bebidas, excursões e outras atividades cobradas à parte. Assim, dá para escolher a viagem que combina com o orçamento e aproveitar a experiência de conhecer novos destinos sem precisar trocar de hotel a cada parada e curtir muito a vista do nosso delicioso litoral brasileiro. Eu sou a Raquel Mariano e até a próxima viagem.
23: Alto Mar, nós vamos direto para as serras de Minas Gerais.
3: A gente celebra o Dia do Patrimônio Cultural e Material, instituído pela Unesco para falar de uma iguaria que está na mesa de muitos brasileiros, o queijo Minas.
23: Então, prepare o paladar e acompanhe A Voz pelo Brasil.
3: As notícias do governo federal.
23: Uma realização da Secretaria de Comunicação Social da Presidência da República.
3: Com produção da empresa Brasil de Comunicação.
23: Fique agora com as notícias do Poder Judiciário e do Congresso Nacional. Boa noite.
3: Lembrando que segunda-feira, feriado nacional, não tem A Voz do Brasil. A gente volta na terça-feira. Boa noite, bom feriado.
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5: Presidente do STF, do CNJ, defende fortalecimento da magistratura e preservação das garantias constitucionais.
7: STJ define critérios para penhora de salário por dívidas não alimentares.
5: Parceria entre TSE e MEC vai levar educação política para as escolas brasileiras.
7: Boa noite, eu sou Marcela Luiz.
5: E eu sou Walter Lima.
7: O presidente do Supremo Tribunal Federal e do Conselho Nacional de Justiça, ministro Edson Fachin, participou nesta sexta-feira do encerramento da 22ª reunião do Conselho Nacional de Presidentes de Tribunais de Justiça, CONSEPRE. O evento ocorreu no Tribunal de Justiça do Paraná, em Curitiba.
5: Na ocasião, o ministro Fachin afirmou que a modernização do judiciário deve conciliar eficiência, independência judicial e respeito à Constituição. O ministro defendeu o fortalecimento da magistratura e a preservação das garantias constitucionais.
8: Valorizar a magistratura com transparência e sobre regras bem informadas não se trata de defender corporações. Trata-se sim de defender a qualidade da jurisdição que é cidadã e que o cidadão recebe.
7: Fachin destacou várias medidas adotadas para fortalecer o sistema de justiça, como o grupo de trabalho coordenado pelo desembargador Francisco de Oliveira Neto, para analisar propostas legislativas relacionadas à remuneração da magistratura.
5: O presidente do STF do CNJ também ressaltou o projeto de modernização do sistema de justiça, conduzido pelo Centro de Estudos Constitucionais do Supremo. A iniciativa reúne contribuições de 87 instituições para a formulação de propostas de aprimoramento do judiciário.
7: STJ decide que, em casos excepcionais, salários e outras verbas remuneratórias podem ser penhorados para pagar dívidas não alimentares, independentemente do valor recebido pelo devedor.
5: O entendimento foi firmado em recurso repetitivo. Fátima Uchoa.
9: A tese definida servirá para orientar juízes e tribunais de todo o país na análise de casos com a mesma questão jurídica. Ainda segundo o STJ, a penhora só será permitida quando frustrados outros meios de cobrança e, mesmo assim, deve sempre preservar o mínimo necessário para o sustento do devedor e da família dele. O relator ministro Raul Araújo afirmou que a obrigação de provar o comprometimento do sustento digno é do próprio devedor, que detém maior possibilidade de apresentar em juízo informações sobre despesas essenciais como moradia, alimentação, educação e saúde.
7: O Tribunal Superior Eleitoral e o Ministério da Educação fecharam uma parceria para levar educação política e o direito da cidadania às escolas.
5: O assunto passou a ser obrigatório na educação básica depois de uma mudança na Lei de Diretrizes e Bases da Educação Nacional, aprovada em julho. Vitor Strupp.
4: O presidente do TSE, ministro Cássio Nunes Marques, e o ministro da Educação, Leonardo Barchini, firmaram um compromisso de parceria para levar a educação política e o direito da cidadania às escolas de todo o Brasil. Os dois órgãos irão definir como esses conteúdos vão ser trabalhados. Temas como a história do voto e como as eleições acontecem devem entrar em discussão. O TSE vai fornecer material didático e indicar especialistas para apoiar professores e estudantes.
7: O Brasil tem 1.650.000 crianças e adolescentes em situação de trabalho infantil.
5: A Justiça do Trabalho está atenta e atua para combater esse tipo de exploração. Simone Moura.
10: A lei proíbe o trabalho antes dos 16 anos, exceto como aprendiz a partir dos 14. Os últimos dados do IBGE apontam mais de 500.000 de crianças e adolescentes nas piores formas de trabalho infantil, como as que oferecem riscos à saúde e ao desenvolvimento. Por isso, o TST e o Conselho Superior da Justiça do Trabalho reforçam a prevenção e o combate ao trabalho infantil em todo o país.
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7: Uma boa noite.
5: E bom fim de semana.
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1: Eu sou Paula Groba.
2: E eu sou Humberto Pinheiro.
1: E estes são os destaques de hoje do Jornal do Senado, que começa agora.
2: Votação em segundo turno da PEC sobre fim da escala 6x1 pode ter calendário acelerado.
1: Senado fica sem representantes da Constituinte pela primeira vez desde 1988.
2: Senadores discutem se suspensão de salário de agente público afastado por violência contra a mulher é constitucional.
1: Boa noite.
2: Boa noite.
1: O fim da escala 6x1, que pode garantir mais dias de descanso aos trabalhadores, avança no Senado.
2: Os senadores realizaram a terceira sessão de discussão da proposta em primeiro turno. E o calendário de votação em segundo turno pode ser acelerado. Repórter Pedro Pincer.
3: As duas últimas sessões devem ocorrer na próxima semana, quando também é esperada a votação em primeiro turno. A votação em segundo turno depende da aprovação de um requerimento de calendário especial, mais curto, que está sendo elaborado pela liderança do governo no Senado. O documento está em fase final de coleta de assinaturas e deverá ser apresentado na próxima semana. A líder do governo, Tereza Leitão, do PT de Pernambuco, acertou com o presidente da Casa, Davi Alcolumbre, que vai encaminhar o pedido. Ele disse que vai enviar o requerimento para votação no plenário logo que o receber. Se aprovado, o calendário especial poderá permitir a votação da PEC em dois turnos na mesma semana. Para o senador Paulo Paim, do PT do Rio Grande do Sul, o Senado deveria aprovar o texto por unanimidade. Segundo ele, nenhum parlamentar deveria querer ter no currículo um voto contra a redução da jornada.
4: Não podemos aceitar que alguém passe a vida inteira trabalhando 6 dias e descansando 1 dia. Chegou a hora da mudança. Não podemos aceitar jornadas que afastem pais, mães, filhos, netos e bisnetos. Não podemos aceitar que o trabalhador chegue à aposentadoria doente, cansado, sem forças para aproveitar a vida.
3: Uma PEC precisa ter ao menos 3/5 dos votos favoráveis nas duas votações, o que representa o apoio de pelo menos 49 senadores.
1: A senadora Zenaide Maia, do PSD do Rio Grande do Norte, também se manifestou a favor da redução da jornada de trabalho, que, segundo ela, é especialmente importante para as mães solo. De acordo com a parlamentar, essas mulheres precisam conciliar o trabalho, a educação dos filhos e a responsabilidade pelo sustento da família.
2: Ao citar que algumas empresas já adotam voluntariamente a jornada de 40 horas semanais, Zenaide Maia ressaltou que o fim da escala 6x1 também pode estimular o consumo, pois trabalhadores com mais tempo disponível teriam melhores condições de participar da economia.
5: Nós temos no Brasil 10.300.000 mulheres que são mães solo, ou seja, cuida dos seus filhos sozinhas. Essa mulher só tem um domingo para olhar seus filhos, para fazer sua feira, adoece qualquer ser humano normal, mentalmente, exaustivamente.
1: Na mesma linha, a senadora Leane Lemos, do PSB do Distrito Federal, afirmou que 57% das pessoas que seriam beneficiadas pela redução da jornada de trabalho são mulheres, que também enfrentam jornadas de trabalho doméstico e de cuidados com a família. De acordo com a parlamentar, desde 1935, a Organização Internacional do Trabalho fala em 40 horas como a carga ideal a ser alcançada por todos os países. Segundo ela, atualmente 50% dos países já adotam essa carga horária semanal.
2: Para Leane Lemos, a redução

0: projeto em análise no Senado prevê a suspensão da remuneração de agente público afastado por violência contra a mulher.
1: O texto está pronto para votação na Comissão de Direitos Humanos, mas o relator considera que a medida pode ser inconstitucional. A reportagem é de Luísa Mello.
2: A proposta do senador Nelsinho Trade, do PSD do Mato Grosso do Sul, inclui a suspensão de salário de agente público enquanto estiver afastado por violência doméstica contra a mulher. O texto muda a Lei Maria da Penha com o objetivo de ampliar a proteção de mulheres vítimas de violência. A senadora Damaris Alves, do Republicanos do Distrito Federal, disse em plenário que é preciso revisar as políticas públicas de proteção feminina.
3: Nós temos mecanismo de defesa, proteção, e nós não estamos dando conta. O que está acontecendo? Nós vamos ter que parar tudo e a gente vai ter que rever a violência contra a mulher no Brasil.
2: A proposta está pronta para votação na Comissão de Direitos Humanos. O relator, sargento Reginauro, do PSDB do Ceará, apresentou em setembro um parecer pela rejeição porque a considera inconstitucional. Segundo ele, seria uma espécie de punição antes da sentença definitiva.
0: A geração de parlamentares que ajudou a escrever a Constituição Brasileira de 1988 não terá mais representantes no Senado a partir de 2027.
1: A mudança marca uma transição histórica na Casa, que pela primeira vez desde a promulgação da Carta, não contará com nenhum constituinte entre seus integrantes. Repórter Rodrigo Rezende.
4: Depois de quase 40 anos da promulgação da Constituição Cidadã, em 1988, pela primeira vez em 2027, o Senado não terá entre seus integrantes pelo menos um representante que participou da Assembleia Constituinte na década de 80. O senador Renan Calheiros, do MDB de Alagoas, era um dos integrantes daquele colegiado, mas perdeu a eleição para Arthur Lira, do PP, e Marina JHC, do PSDB. Outro constituinte que deixa o Congresso a partir de 2027 é o senador Paulo Paim, do PT do Rio Grande do Sul. Ele não disputou as eleições de 2026. Paim destaca que a constituinte foi um dos marcos de sua carreira política.
5: Por decisão de um Congresso de trabalhadores, liguei deputado federal constituinte. Escolhi um para ser o deputado federal constituinte. Eu fui eleito pelo Rio Grande do Sul. Depois de 40 anos, deixarei o Congresso.
4: No caso da Câmara dos Deputados, apenas um representante da Constituinte de 1988 conseguiu mandato a partir de 2027. É o deputado federal Sérgio Brito, do PSD da Bahia.
6: Eleições 2026.
0: Quem não votou no primeiro turno e ainda não justificou tem até o dia 3 de dezembro para regularizar a situação. O pedido pode ser feito pelo aplicativo e-título, pelo autoatendimento eleitoral, na internet ou presencialmente em qualquer cartório eleitoral. É necessário apresentar documento que comprove o motivo da ausência.
1: Quem não justificar ou não pagar a multa fica com o título irregular e pode ter restrições, como a impossibilidade de obter passaporte, tomar posse em concurso público e renovar matrícula em instituição pública de ensino. A multa é de R$3,51 por turno não votado. Quem não votar no segundo turno terá até 8 de janeiro de 2027 para justificar a ausência. Edição de Paulo Groba e trabalhos técnicos de Eliseu Caires, o Jornal do Senado fica por aqui. Acompanhe agora as notícias do Tribunal de Contas da União e da Câmara dos Deputados. Boa noite.
0: Uma boa noite e um bom fim de semana.
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7: Estão abertas as inscrições para a última edição do ano do Diálogo Público, promovido pelo Tribunal de Contas da União. O encontro será nos dias 11 e 12 de novembro, em Brasília. Gestores públicos municipais de todo o país podem participar. 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A programação também vai permitir que os participantes conheçam experiências de outros municípios e discutam soluções que podem ser aplicadas na administração pública. A iniciativa faz parte do programa Gestor Capacitado, programa do Tribunal.

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2: Plenário pode criar assentamentos agrícolas nas periferias das cidades.
3: Outubro Rosa alerta sobre prevenção e tratamento do câncer de mama.
2: Comissão aprova pena maior para feminicídio em situações específicas.
4: Boa noite. A Comissão de Constituição e Justiça aprovou o aumento da punição para feminicídio em determinadas situações. O objetivo é modernizar a legislação para não dar chance de o criminoso receber uma pena mais leve. Quem tem os detalhes é a repórter Paula Bittar.
5: A Comissão de Constituição e Justiça da Câmara aprovou uma proposta que prevê o aumento de pena para o crime de feminicídio em determinadas situações. O feminicídio é o assassinato de mulheres no contexto de violência doméstica ou por discriminação por elas serem mulheres. A versão aprovada pela CCJ foi um texto apresentado pela relatora, deputada Laura Carneiro, do PSD do Rio de Janeiro. O original da deputada Érica Hilton, do PSOL de São Paulo, torna mais rigorosa a punição para quem agredir mulheres com o objetivo de causar lesões, mutilações ou traumas em áreas como rosto, pescoço, cabeça, seios e genitália. Mas Laura Carneiro argumentou que o Código Penal já prevê como circunstâncias agravantes o motivo fútil ou torpe, o emprego de tortura ou outro meio cruel e a prática de violência contra a mulher. Isso já abrangeria o objetivo do projeto, segundo ela. O texto apresentado por Carneiro, segundo a relatora, busca modernizar a legislação, fazendo com que o feminicídio passe a ter total consonância com o crime de homicídio de mesma natureza, não deixando nenhuma brecha legal que possa resultar numa punição mais leve ao criminoso.
6: Boa parte dessas situações cruéis e covardes já encontram amparo e punição severa nas agravantes gerais, nas qualificadoras do nosso Código Penal, na Lei Maria da Penha. Ou seja, o sistema jurídico já reprova duramente essa violência. Então, nós adequamos nosso relatório, mudamos um pouquinho o texto da deputada Érica Hilton para dar um recado social ainda mais firme. É o Estado endurecendo a lei para dizer que a vida, a integridade, a dignidade das mulheres brasileiras não serão toleradas se forem violadas dessa maneira.
5: De acordo com o texto aprovado, a pena para o crime de feminicídio, que atualmente é de reclusão de 20 a 40 anos, será aumentada em um terço se o crime for cometido por motivo torpe ou fútil nas dependências de instituição de ensino ou por integrante de organização criminosa ultraviolenta, grupo paramilitar ou milícia privada. Hoje, o Código Penal já prevê esse aumento quando o feminicídio for cometido em outros casos, como durante a gestação, nos 3 meses posteriores ao parto, se a vítima é a mãe ou a responsável por criança, adolescente ou pessoa com deficiência de qualquer idade, contra pessoa menor de 14 anos ou maior de 60 anos, ou em descumprimento das medidas protetivas de urgência previstas na Lei Maria da Penha, entre outros. A proposta que aumenta a pena para o crime de feminicídio em determinadas situações ainda depende de análise pelo plenário. Da Rádio Câmara de Brasília, Paula Bittar.
7: Projeto de Fausto Pinato, do União de São Paulo, cria o programa Mulher Segura para prevenir o feminicídio por meio de um sistema de alerta precoce e sigiloso. Pelo texto, familiares, vizinhos ou serviços de saúde poderão informar sinais de risco e violência doméstica antes mesmo do registro de boletim de ocorrência.
4: De acordo com Fausto Pinato, a aproximação será feita de forma discreta em locais que a vítima já frequenta, como postos de saúde ou escolas dos filhos. Ele reforça que a medida busca agir antes da tragédia, oferecendo proteção, suporte psicológico e ações de autonomia financeira para as mulheres.
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0: Gilvanda, federal do PL do Espírito Santo, apresentou o projeto que aumenta as penas para o crime de estupro de vulnerável. O texto também prevê castração química como condição para benefícios na execução penal, mediante avaliação médica e decisão judicial.
1: O projeto de Gilvanda federal também estabelece o uso de tornozeleira eletrônica por no mínimo 5 anos após a soltura de condenados por crimes sexuais. Para ele, a medida reforça a segurança de crianças e adolescentes, mantendo o devido processo legal.
0: Projeto de Pinheirinho, do PP de Minas Gerais, torna obrigatória a realização de campanhas educativas permanentes nas escolas públicas e privadas sobre a prevenção da violência contra crianças e adolescentes. O deputado propõe foco especial no mês do Maio Laranja, com orientações para cada faixa etária.
1: Pinheirinho avalia que as denúncias são subnotificadas porque a maioria dos abusos acontece dentro do ambiente familiar. Ele reforça que a escola é essencial na identificação precoce dessas situações e defende a capacitação dos educadores para reconhecer sinais de violência.
0: Daniel Freitas, do PL de Santa Catarina, defende a aprovação da proposta que reorganiza o sistema de segurança pública para ampliar a integração entre União, Estados, Distrito Federal e municípios. O texto que cria o Sistema Único de Segurança Pública foi aprovado pela Câmara e está em análise no Senado.
1: Daniel Freitas entende que a medida pode tornar mais eficiente o enfrentamento ao crime organizado, com o planejamento conjunto e o compartilhamento de informações entre os órgãos de segurança das 3 esferas de poder.
0: Jadiel Alencar, do Republicanos do Piauí, apresentou o projeto que obriga provedores de serviços digitais a comunicar às autoridades situações que indiquem risco concreto e grave à vida ou à integridade física. A medida alcança também informações de sistemas de inteligência artificial.
1: Segundo Jadiel Alencar, a proposta determina que situações de risco identificadas pelas plataformas sejam analisadas por uma pessoa antes da comunicação às autoridades. Ele aponta que o objetivo é prevenir ameaças, mas sem permitir vigilância generalizada ou decisões baseadas apenas em sistemas automatizados.
0: Transportes. A Comissão de Viação e Transportes aprovou a remarcação gratuita de exames e aulas para tirar a carteira de motorista. A repórter Raquel Queui nos conta como deve funcionar.
2: No processo de tirar a carteira de motorista, as aulas práticas e os exames são presenciais. Quando o aluno fica doente, é possível justificar, mas é necessário pagar a taxa para refazer o exame. Por situações como essa, a Comissão de Viação e Transportes aprovou o projeto de lei da deputada Benedita da Silva, do PT do Rio de Janeiro, que busca gratuidade para remarcar exames e aulas, desde que o aluno apresente a justificativa médica em até 5 dias úteis. O objetivo é garantir o direito dos alunos que precisarem se ausentar por motivos médicos. O projeto foi aprovado com alterações feitas pelo deputado Beto Preto, do PSD do Paraná, que afirma a necessidade dos exames e aulas gratuitas.
3: Há uma completa pertinência daqueles alunos que, eventualmente, nos cursos de formação de condutor, eventualmente, fiquem doentes ou não possam comparecer, que eles, de alguma forma, possam ressarcir essas aulas sem a necessidade de pagamento de novos volumes financeiros.
2: As regras para habilitação mudaram em 2026. Atualmente, as aulas teóricas são obrigatórias, mesmo que o curso teórico possa ser feito online. Já as aulas práticas e os exames são feitos de forma presencial, como o de aptidão física e mental, a avaliação psicológica, o exame teórico e o prático. Agora, o projeto será analisado pela Comissão de Constituição e Justiça e, caso aprovado, será encaminhado ao Senado. Da Rádio Câmara de Brasília, Raquel Queui.
1: Consumidor. Áureo Ribeiro, do Solidariedade do Rio de Janeiro, defende a criação do rótulo digital acessível em embalagens de produtos de consumo contínuo. Segundo o deputado, a ideia é incluir um QR Code nas embalagens para direcionar o consumidor a uma página com a íntegra das informações do rótulo.
0: Áureo Ribeiro acrescenta que a ferramenta permite o uso de recursos como leitura por voz e ajuste de fonte e contraste no celular, o que, segundo ele, beneficia beneficia idosos e pessoas com deficiência visual. Para o deputado, a novidade garante autonomia nas compras.
1: Celso Russomano, do Republicanos de São Paulo, apresentou o projeto que obriga fabricantes a produzir papel higiênico capaz de se dissolver rapidamente em contato com a água. O objetivo é facilitar o descarte pelo vaso sanitário sem causar entupimentos nas tubulações e redes de esgoto.
0: Pela proposta, o papel higiênico terá de se desfazer na água em até 30 segundos depois da descarga. Celso Russomano avalia que a medida pode reduzir o volume de resíduos enviados à coleta de lixo e aos aterros sanitários.
4: Previdência.
1: Diego Andrade, do PSD de Minas Gerais, é autor da proposta que permite a manutenção temporária do Bolsa Família para quem conseguir emprego com carteira assinada e renda de até 3 salários mínimos. A ideia é facilitar a entrada desses beneficiários no mercado de trabalho.
0: Diego Andrade argumenta que a medida reduz o receio de perder o benefício ao aceitar um emprego formal. Pelo projeto, o empregador deve informar a contratação aos sistemas oficiais e depositar o valor correspondente ao benefício durante o período previsto na proposta.
4: Saúde.
1: A campanha Outubro Rosa já está em curso em todo o país para conscientizar a população sobre a importância da prevenção e do tratamento precoce do câncer de mama e de colo de útero.
0: A repórter Silvia Munhato ouviu a procuradora adjunta da Secretaria da Mulher da Câmara sobre os desafios de levar assistência às mais de 78 mil mulheres que devem ser diagnosticadas com câncer de mama somente neste ano.
5: Outubro é um mês de conscientização sobre a prevenção e tratamento do câncer de mama e também do câncer de colo de útero. É o Outubro Rosa. A deputada Flávia Moraes, do MDB de Goiás, procuradora adjunta da Secretaria da Mulher da Câmara dos Deputados, afirma que já ocorreram muitos avanços na legislação, como a fixação de prazo de 30 dias para a realização de exames após a consulta inicial e de 60 dias para o início do tratamento de qualquer tipo de câncer após o diagnóstico. Flávia Moraes citou as projeções do Instituto Nacional de Câncer para o câncer de mama no triênio 2026-2028.
6: A previsão do INCA para esse ano é de mais de 78 mil novos casos no Brasil. No meu estado de Goiás, mais 2.150 casos, novos casos também. Então, a gente tem uma preocupação muito grande de poder ter esse diagnóstico precoce.
5: A deputada explicou a importância da prevenção para as mulheres e para o Sistema Único de Saúde.
6: Quando o paciente é diagnosticado no estágio mais avançado, o custo para o sistema é muito maior. E o que a gente tem hoje é mais de 50% dos diagnósticos são tardios. Então, a gente precisa investir na prevenção. O colo de útero também é outro tipo de câncer e tem uma janela de mais de 5 anos. Então, é possível que esse paciente, se ele fizer de 2 anos em 2 anos a prevenção bem feita, ele dificilmente vai ter essa lesão avançando para um câncer.
5: Flávia Moraes disse que ainda há muito o que fazer, porque muitos estados não têm conseguido cumprir os prazos legais. Da Rádio Câmara de Brasília, Silvia Munhato.
1: Antônio Andrade, do PSDB do Tocantins, votou favorável ao projeto aprovado no Congresso e transformado em lei, que permite manter em 2026 incentivos tributários destinados a ações de combate ao câncer e de atendimento às pessoas com deficiência.
0: A proposta inclui as medidas entre os casos que ficam fora das limitações fiscais previstas. Antônio Andrade explica que, pelo texto, os incentivos poderão financiar ações de prevenção e tratamento do câncer, além de serviços de habilitação e reabilitação de pessoas com deficiência.
1: Raimundo Santos, do PSD do Pará, propõe a criação da Carteira Nacional de Identificação da Pessoa com Fibromialgia. A ideia é agilizar a comprovação da condição de saúde e reduzir a necessidade de apresentar laudos médicos repetidamente.
0: Raimundo Santos ressalta que, pela proposta, a carteira pode ser emitida em formato físico ou digital. Segundo o parlamentar, a medida também visa facilitar o acesso a serviços e políticas públicas, sem criar benefícios ou alterar direitos já previstos em lei.
4: Votação.
1: Os deputados podem incluir na pauta de votações o projeto que cria assentamentos agrícolas nas periferias das grandes cidades. A reportagem é de Antônio Vital.
4: Ganhou regime de urgência e pode ser votado a qualquer momento no plenário da Câmara, projeto que previa a criação de assentamentos nas periferias das cidades, entre a zona urbana e rural, regiões conhecidas como áreas periurbanas. A proposta cria um programa de regularização de imóveis rurais localizados em áreas de transição entre o campo e a cidade, com foco na produção familiar de alimentos e no abastecimento local. O programa tem o objetivo de beneficiar famílias em situação de vulnerabilidade social, agricultores sem terras, trabalhadores rurais, mulheres chefes de família e jovens vocacionados para o trabalho no campo. De acordo com o projeto, a intenção é aproximar a produção familiar dos mercados consumidores, reduzir custos logísticos e fortalecer feiras livres, mercados locais e programas públicos de compras de alimentos produzidos pela agricultura familiar. De acordo com os autores da proposta, o deputado João Daniel, do PT de Sergipe, a legislação atual não tem normas específicas para assentamentos em áreas de transição urbano-rural, regiões que reúnem condições favoráveis à produção de alimentos frescos e de ciclo curto, mas sofrem pressão da especulação imobiliária e ocupação desordenada. Para João Daniel, a ausência de regularização desse tipo de ocupação impede políticas públicas voltadas para essas populações.
7: É um projeto que trata de cuidar de populações que estão em áreas públicas federais, estaduais, municipais ou mesmo em áreas privadas, como em muitas grandes cidades estão lá há décadas e não conseguem implementar nenhuma política porque não tem a sua regularização.
4: O regime de urgência para a proposta foi aprovado de maneira simbólica pelo plenário da Câmara, mas foi criticado por deputados da oposição. Para o deputado general Girão, do PL do Rio Grande do Norte, é preciso cautela em relação à regularização de áreas já ocupadas.
8: Nós precisamos ser conscientes em relação a toda e qualquer regularização fundiária. E esta, em especial, ela pode prever algumas situações que ainda não foram bem estudadas aqui pelos deputados. E em função disso daí, nós insistimos de que não merece ter urgência um PL com essa situação. Qualquer tipo de regularização fundiária tem que obedecer a princípios legais.
4: Um regime de urgência, o projeto que previa a criação de assentamentos nas periferias das cidades, entre a zona urbana e rural, pode ser votado diretamente no plenário da Câmara, sem passar pela análise das comissões permanentes da Casa. Da Rádio Câmara de Brasília, Antônio Vital.
9: Economia.
0: Sônia Guajajara, do PSOL de São Paulo, é favorável à ampliação do acesso de povos indígenas, quilombolas e ciganos ao crédito do Fundo de Terras e da Reforma Agrária para a compra de imóveis rurais. O texto permite ainda o uso da renda familiar no cálculo do financiamento.
1: Sônia Guajajara argumenta que a medida corrige uma lacuna na legislação e amplia o acesso dessas comunidades às políticas públicas de crédito fundiário. Segundo ela, a proposta contribui para reduzir conflitos por terra, fortalecer a organização coletiva e preservar tradições culturais.
0: Luciano Vieira, do PSDB do Rio de Janeiro, apresentou o projeto que separa, no cálculo do imposto de renda, os ganhos entre aposentadoria e rendimentos do trabalho. O deputado quer evitar que a soma das rendas leve a uma faixa mais alta de tributação.
1: Pela proposta, cada tipo de rendimento terá suas próprias faixas de isenção, deduções e alíquotas. Luciano Vieira assinala que a mudança reduz a carga tributária sobre aposentados e pensionistas que continuam exercendo.

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